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1: Olá amigos, eu sou o Sidney Ferreira e o Jazz Livre está começando aqui pela sua Rádio MEC. O Jazz Livre é sua faixa diária de segunda a sexta com o melhor do jazz e do instrumental contemporâneo. Wynton Marsalis, nascido em 1961 em New Orleans, entrou para os Jazz Messengers de Art Blakey aos 19 anos e rapidamente se tornou uma das grandes vozes do jazz contemporâneo. Com seu quinteto, ele gravou One by One, uma composição de Wayne Shorter, que mostra o trompete lírico e poderoso de Wynton ao lado de mestres como Art Blakey, Bob Watson, Bill Purse, James Williams e Charles Funbrooke. Vamos ouvir então este tema, One by One, de Wayne Shorter. 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
1: Esse foi Duke Ellington, música do pop próprio Duke, criou Love Call. Antes, ouvimos Wynton Marsalis, Art Blakey, Bob Watson, Bill Pierce, James Williams e Charles Frambrug com One by One, música do Wayne Shorter. Nosso WhatsApp à sua disposição, o DDD 21 997100537. Abraços para o Silvio de Moraes, médico da Tijuca. Abraços também para o João Batista, do Centro. João, ótimas sugestões. Obrigado mesmo, viu? Já passamos para a nossa produção. Abraço também para o Itamar e a Marinete Santos, de Itaboraí. Irã e Pedro, do Maitá. Ah, o Robson Azevedo, da Rocinha, na Gávea, nos ouvindo com a esposa, Cíntia, a filha Laura. Obrigado pela companhia da família. Um grande abraço a vocês, viu?

Abraço também para o José Roberto de Souza Aguiar, professor e morador de Olaria. Hora da nossa agenda aqui no Jazz Livre. Amanhã, quarta-feira, no Rio, começa com a vibração do Blue Note Rio. A casa recebe a banda Estação 66 para o espetáculo Uma Vida em Blues. O show é um tributo imperdível a Celso Blues Boy, um ícone do blues nacional. Quarta-feira, dia 6, amanhã, portanto, às 10h30 da noite. Informações e ingressos no site bluenoterio.com.br. E em Terras Mineiras, a quarta-feira é de puro charme no Clube do Jazz do Café com Letras. O Vinícius Mendes Quarteto sobe ao palco para uma noite dedicada aos ídolos do Rhythm and Blues. No repertório, sucessos imortalizados por Aretha Franklin e Marvin Gaye ganham vida em arranjos sofisticados. Amanhã, dia 6, no Clube do Jazz do Café com Letras, em Belo Horizonte. Ingressos e informações pela plataforma Simpla. E a quarta também reserva grandes encontros para o público de Brasília. O projeto Isso é Jazz, que acontece na Infinu, no bairro Asa Sul. O evento une músicos e DJs em uma sessão que explora o jazz contemporâneo e suas vertentes, garantindo uma noite de alta fidelidade sonora e atmosfera vibrante. É nesta quarta. Informações e ingressos no site infinu.com.br. Já na quinta, no Rio de Janeiro, o Vinícius Show Bar recebe um encontro de peso. O lendário trio de João Donato e a talentosa pianista Vanessa Rodrigues. Uma noite de gala para os amantes da bossa nova e do jazz no coração de Ipanema. Nesta quinta, dia 7, no Vinícius Show Bar, às 8 da noite. Informações e ingressos na plataforma Simpla. E na sexta-feira, dia 8, Blue Note Rio recebe o espetáculo Ancestralidade, do músico Altaí Veloso. Prepare-se para uma experiência repleta de poesia, melodia e a força de um dos maiores compositores do nosso país. Sexta, dia 8, às 8 da noite. Informações e ingressos no site bluenoterio.com.br. Terry Lyne Carrington, uma das maiores bateristas da história do jazz, nascida em 1965, começou a tocar aos 7 anos e aos 11 ela já acompanhava Clark Terry. Spiral, com Greg Osby no sax, é uma composição dela que mistura energia, precisão e muita criatividade. Terry Lyne é conhecida por liderar grupos com autoridade e musicalidade. Vamos ouvi-la então em Spiral, a música de Greg Osby. 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
1: Esse foi um tema super conhecido do Sparrow Jaira, Catching the Sun, música do Jay Bekenstein. Antes tivemos Terry Lyne Carrington com Spiral, música do Greg Osby. Tudo bem com você nesta terça-feira? Muito bom ter sua companhia aqui no Jazz Livre, viu? Melhor ainda sua participação pelo nosso WhatsApp, DDD 21 99710 0537. Abraços para o Alex Tosti, de Paciência, Eridan Tabajara, da Tijuca, Félix Moré, de Maria da Graça, Carlos Leal, da Tijuca, Leonardo, a esposa Elaine, o Otto, com dois aninhos, curtindo Jazz Livre no jantar. Eles são de Itaboraí. Obrigado pela companhia da família. Um grande abraço a vocês, viu? Tem promoção no Jazz Livre hoje, viu? Muito bem, você sabe. Eu vou dizer uma palavrinha que você vai colocar na sua mensagem de texto com seu nome e seu bairro.

bairro, tá bom? Então é isso. Para você que ainda não tem nosso WhatsApp, quer participar, anote aí, DDD 21 997100537. Primeiro ouvinte que mandar a palavrinha, que eu vou dizer já já para o nosso WhatsApp, ganha um par de ingressos para o espetáculo Ancestralidade com Altair Veloso. Espetáculo mesmo, Altair Veloso, grande artista. Uma noite imperdível, certamente, no Blue Note. Nesta sexta-feira, dia 8 às 8 da noite. Um par de ingressos para o primeiro ouvinte que mandar a palavra. Preparado? Muito bem. A palavra é raízes. Tá valendo. Boa sorte para você. Chet Baker foi o anjo do trompete. Sua sonoridade suave, quase sussurrada, e seu estilo cool marcaram o West Coast Jazz. Autumn Leaves ganha com ele uma interpretação melancólica e poética, como se o outono realmente estivesse caindo dentro da música. Vamos ouvir Autumn Leaves com Chet Baker, música de Jacques Prévert, Joseph Kosma e Johnny Mercer. 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
1: Muito bom, né? Graffiti Blues com Blue Mitchell, música do próprio Mitchell. Antes tivemos Chet Baker com Autumn Leaves, música de Jack Prevert, Joseph Cosma e Johnny Mercer. Nosso WhatsApp à sua disposição, DDD 21 99710 0537. Abraços agora vão para o André Maia e o filho Enzo, que estão nos ouvindo em Valença, voltando para casa no Rio de Janeiro. Estão em trânsito, não é, André? Boa viagem para vocês, viu? Obrigado pela companhia. Um abraço também para o Antônio Joaquim Adelaide do Catete, que mandou abraços para o Serjão Sete Cordas do Catete. Abraços também para o Ronaldo, do Morro da Conceição, aqui no centro do Rio, mandando abraços para o amigo Ângelo Acauã, de Copacabana, também ouvinte assíduo do Jazz Livre. Abraço para o Ronaldo Mimessi, que nos ouve em São José dos Campos, São Paulo. Obrigado pela companhia, Ronaldo. E Fábio Xavier, que nos ouve de Ipanema. Muito bem, já temos o ganhador do par de ingressos para o show que acontece no Blue Note Rio nesta sexta, dia 8, às 8 da noite, com Altair Veloso. Ou melhor, a ganhadora foi Fátima do Humaitá. Fátima, parabéns. Nossa produção vai entrar em contato com você, viu? Agradeço também a todos que participaram da nossa promoção de hoje. Cutts Fuller nasceu em Detroit e se tornou um dos maiores trombonistas da história do jazz. Foi membro fundamental do Jazz Messenger de Art Blakey entre 1958 e 1961, gravando clássicos como Morning, e seu som era ao mesmo tempo robusto e melódico, com uma presença sempre muito marcante. Five Spot After Dark, composta por Benny Golson, é um hard bop clássico, cheio de energia e swing, gravado com muita classe pelo quinteto. Vamos ouvir então Five Spot After Dark, com Cutts Fuller, música de Benny Golson. 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

Maravilhosa essa versão de Fred Freeloader, né? Com o próprio autor, em parceria com Miles Davis, né? John Hendricks compôs essa música, Fred Freeloader. John Hendricks, grande vocalista, letrista, um dos grandes letristas do jazz também. E antes tivemos Cut Fuller com Five Spot After Dark, música de Benny Golson. Jazz Livre de hoje vai chegando ao fim, não sem os abraços finais do programa de hoje, que vão para Guaraci Rosa, do Leme, abraços também para Lilian Carneiro, de Icaraí, o João Delon, que nos ouve de Fortaleza, no Ceará, pela Educativa FM de Fortaleza, grande abraço, João, obrigado pela companhia, amigo. Um abraço também para o Cláudio Araújo, o Ferrugem Bike, de Niterói, e para o Evandro, também de Niterói, curtindo Jazz Livre hoje. Muito bom contar com sua audiência e sua companhia aqui no Jazz Livre, viu? Lembrando a você que o programa vai ao ar de segunda a sexta, sempre às 9 da noite. E o nosso WhatsApp para sua participação, que é sempre bem-vinda, DDD 21 997 10 0537. Convido você também a seguir nosso perfil nas redes sociais, @RadioMEC. O Jazz Livre tem produção de Anderson Domingos e Carlos Soca, sonoplastia de Silas Mendes, coordenação de programação de Rodrigo Soprana. Eu sou Sidney Ferreira, espero que você tenha gostado do programa de hoje e a gente se encontra, certamente, no próximo Jazz Livre. Tchau!

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5: Bananeira, de João Donato com Gilson Peranzetta.

0: Chiclete com Banana, de Almira Castilho, Gordurinha, com Pimenta Jazz Trio. Antes, Bananeira, de João Donato, com Gilson Peranzetta.
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0: Milonga Gris, de Carlos Aguirre, com o trio Dímelo.

0: Kelly, de Mapate Gaye, com Jefferson Gonçalves e Ampetê. Antes, Milonga Gris, de Carlos Aguirre, com o trio Dímelo.
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0: Blue e Sentimental, de Count Basie e Mac David, com Dizzy Gillespie.

0: Céu e Mar, de Johnny Alf, com Jeff Garner, Adrian Barbette e Theo Lima. Antes, Blue e Sentimental, de Count Basie e Mac David, com Dizzy Gillespie.
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0: Pôr do Sol no Arpoador, de Carlos Duba e Beto Saroldi, com Beto Saroldi e Celso Fonseca.

0: Gente Boa, de Jovino Santos Neto, com a UFR Jazz Ensemble. Antes, Pôr do Sol no Arpoador, de Carlos Duba e Beto Saroldi, com Beto Saroldi e Celso Fonseca.
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0: Hot Place, de Chuck Love, com Stan Getz.

Consolação, de Baden Powell e Vinícius de Moraes, com o Tamba Trio. Antes, Hot Place, de Chuck Love, com Stan Getz.

Natural de Niterói, Cristiano Alves é um clarinetista de destaque na atualidade. Sua jornada musical começou ainda na infância e ao longo dos anos teve a orientação de renomados mestres nacionais e internacionais. Doutor em música pela Unicamp e mestre pela UFRJ, Cristiano Alves formou-se com distinção, conquistando diversos prêmios em concursos de prestígio.

Atualmente, Cristiano Alves é professor de clarinete na UFRJ e atua como primeiro clarinetista da Orquestra Sinfônica Brasileira e da Petrobras Sinfônica. Sua carreira inclui apresentações como solista e recitalista em importantes festivais no Brasil e no exterior, além de participações em centenas de gravações sinfônicas e camerísticas.

Cristiano também foi o responsável por estreias nacionais e mundiais de obras importantes do repertório clarinetístico. Sua discografia inclui um álbum finalista do Prêmio Tim, reconhecido entre os melhores lançamentos de música erudita no Brasil. Com excelência artística e uma carreira consolidada, Cristiano Alves continua contribuindo ativamente para o cenário musical, sendo convidado regularmente para concertos, masterclasses e palestras em diferentes partes do mundo.

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0: 23h01.
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2: Olá, boa noite para você. Muito obrigado pela companhia. A partir de agora, entra no ar o Clube do Jazz. O programa é uma realização da Rádio Inconfidência de Belo Horizonte e faz parte da Rede Nacional de Comunicação Pública, com transmissão pela Rádio MEC, Rádio Nacional AM, FM e Ondas Curtas, no Rio de Janeiro, São Paulo, Maranhão, Pernambuco, Amazonas, Distrito Federal e Belo Horizonte. Você também pode ouvir o nosso programa de qualquer lugar do mundo pela internet. Eu sou Márcio Roney, te acompanho na próxima hora. O roteiro é de Júlia Heine, sob supervisão de Flávio Henrique Silveira. A programação musical é dos dois e os trabalhos técnicos de Carlos Ferreira. O programa de hoje é dedicado ao musicista brasileiro Carlos Malta. O instrumentista nasceu no Rio de Janeiro em 1960. Conhecido como o escultor do vento, Carlos Malta domina diversos instrumentos de sopro, incluindo toda a família de saxofones e flautas, o clarinete baixo e instrumentos étnicos como o pife brasileiro. Ganhou destaque nacional e internacional como integrante do grupo de Hermeto Pascoal, com quem tocou por mais de 12 anos. Ele também já se apresentou ao lado de outros músicos como Egberto Gismonti, Pat Metheny e Gil Evans. Além de seu trabalho com Hermeto, ele também é o fundador do grupo Pife Moderno, que celebrou em 2024 30 anos de carreira e tem a proposta de reinventar as flautas de pife em uma linguagem contemporânea. O grupo mescla elementos do maracatu, do choro, do jazz e do funk, projetando a tradição nordestina no cenário musical global. Carlos também tem um importante trabalho como educador, liderando projetos que misturam jazz, música popular brasileira, choro, música regional e improvisação livre. Bom, a gente passa a ouvir um pouco do trabalho de Carlos Malta. Para começar, uma faixa do disco O Escultor do Vento, álbum que foi remasterizado agora em 2025.

0: Ouvimos Carlos Malta e Thomas Closen com Logan Ed, música de Carlos Malta. Essa faixa está no disco Dreamland, de 2017, lançado por Carlos Malta e pelo pianista dinamarquês. Antes, acompanhamos Carlos Malta, a cantora e multiinstrumentista Célia Malheiros e o pianista Thomas Closen com Sete Pétalas, composição de Carlos Malta, presente no disco After the Carnival, lançado pelo trio em 2009. Também tivemos Malta e o grupo Coreto Urbano com Arrastão, de Edu Lobo e Vinícius Moraes, e Barrigada, de Carlos Malta e Ana Malta. Essas faixas estão no disco Tudo Coreto, lançado por Malta e o Coreto Urbano em 2001. Abrimos o bloco musical com Carlos Malta interpretando Camaleão, música dele, e Luz do Sol, de Caetano Veloso, com participação de Jane Duboc. Essas duas músicas fazem parte do disco O Escultor do Vento, remasterizado agora em 2005.
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2: Muito bem, estamos de volta com o Clube do Jazz. Obrigado a você pela sintonia. Neste segundo bloco, seguimos explorando a trajetória de Carlos Malta, agora destacando projetos mais recentes. Em 2022, para comemorar os 80 anos de Gilberto Gil, Carlos Malta e Pif Moderno lançaram o álbum Carlos Malta e Pif Moderno em Gil, claro, com regravações da obra do compositor baiano. Em junho de 2024, Carlos Malta lançou o disco Pimenta, tributo a Elis Regina, com interpretações para músicas do repertório da cantora gaúcha. E em 2025, ao lado do percussionista Robertinho Silva e do pianista Francisco Pellegrini, Carlos Malta lançou o disco Tanajura. Também em 2025, tivemos parceria entre Carlos Malta e o Pif Moderno, que aliás completou 30 anos em 2024. Eles lançaram o disco Edu Pif, prestando um tributo a Edu Lobo com arranjos modernos para suas canções. Outra face importante da carreira de Carlos Malta é o trabalho com trilhas sonoras, incluindo participações para o cinema e a televisão, tanto nacionais quanto internacionais. Ele participou de trilhas de filmes como Tainá e o seriado infantil Castelo Rá-Tim-Bum, dentre outros. Mais recentemente, tem se dedicado a parcerias com novos artistas e à produção independente, mantendo sua busca constante por sonoridades inovadoras e pela valorização das raízes da música brasileira. Bom, vamos ouvir então mais um pouco do trabalho de Carlos Malta, para começar uma faixa do tributo de Carlos Malta e Pif Moderno à obra de Gilberto Gil.

0: Ouvimos Carlos Malta com Bala com Bala, música de João Bosco Aldir Blanc. O Paneguinho, de Edu Lobo e Gianfrancesco Guarnieri, faixas que fazem parte do disco Pimenta, tributo a Elis Regina, lançado em 2024. Antes tivemos Carlos Malta, Francisco Pellegrini e Robertinho Silva com Reco Reco, música deles, e Tanajura, composição de Francisco Pellegrini. Essas faixas integram o disco Tanajura, lançado pelo trio agora, em 2025. Antes, Carlos Malta e Pif Moderno com Zanzibar, música de Edu Lobo, faixa que tem participação do próprio Edu Lobo e que está no disco Edu Pif, gravado no ano passado. Ouvimos na abertura deste bloco musical, Carlos Malta e Pif Moderno com Realce, música do Gilberto Gil, com presença do próprio cantor e compositor baiano. Essa faixa consta do disco Carlos Malta e Pif Moderno em Gil, lançado em 2022. Muito bem, assim encerramos mais uma edição do Clube do Jazz, que hoje deu destaque à obra do multi-instrumentista dos sopros, Carlos Malta. O Clube do Jazz é uma realização da Rádio Confidência de Belo Horizonte, faz parte da Rede Nacional de Comunicação Pública, com transmissão pela Rádio MEC, Rádio Nacional AM, FM e Ondas Curtas, no Rio de Janeiro, São Paulo, Maranhão, Pernambuco, Amazonas, Distrito Federal e Belo Horizonte. Eu sou Márcio Roney e volto na próxima semana com mais uma edição do Clube do Jazz. Roteiro foi de Juliana Heine, sob supervisão de Flávio Henrique Silveira. A programação musical dos dois e os trabalhos técnicos de Carlos Ferreira. Um abraço para você e até a próxima.
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0: Palco, de Gilberto Gil, com Jurandir Santana e Gabriel Grossi.
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Aqui fala Jussara Mendonça, trazendo para você Blues, Derivações e Influências. No programa de hoje, a presença do compositor, gaitista e cantor Curtis Salgado. Em destaque, temas do álbum Fine By Me, lançado em 2024. Eu começo tocando Better Things To Lie About, revelando um naipe de metais impecável e Kid Anderson na guitarra e teclados. Na sequência, The Only Way Out, Alma Blues apresentando dois temas do gaitista e blues singer Curtis Salgado.

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1: Alma Blues, hoje trazendo o compositor, gaitista e cantor de blues, Curtis Salgado, astro natural de Everett, onde nasceu no dia 4 de fevereiro de 1954, músico que já está na estrada desde 1970. Você ouve Safe at Home, revelando a slide guitar de Herschel Yatovitz. Na sequência, My Girl's a Nut, uma parceria musical de Charles Seluzic e Curtis Salgado.

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1: Agora o encontro memorável do cantor de blues Curtis Salgado com o guitarrista e vocalista Robert Cray. Alma Blues apresentando I'm Gonna Forget About You, um tema de autoria de O.V. Wright, com Jerry Jemmott no baixo, Jim Pugh no piano, ao lado de Robert Cray e Curtis Salgado.

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1: Do álbum The Beautiful Lowdown, de Curtis Salgado, lançado em 2016 pelo selo Alligator, eu toco para você Ring Telephone Ring, revelando na guitarra solo Igor Prado. Alma Blues apresentando o cantor de blues Curtis Salgado num encontro memorável com o guitarrista paulista

Do álbum Rough Cut, de Kurt Salgado e Alan Hagar, do selo Alligator, lançado em 2018, eu toco para você Morning Train, com participação de La Ronda Steele no vocal. Alma Blues apresentando o cantor de blues Kurt Salgado, num encontro memorável com o guitarrista de Portland, Alan Hagar.

Alma Blues trazendo o excepcional cantor de blues, rhythm and blues, soul, Curtis Salgado, com o disco Fine by Me, lançado em 2024. Você ouve You Give the Blues a Bad Name, com seu autor, o blues singer Curtis Salgado.

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1: Cheap Stuff, de Curtis Salgado, e Nick Hack, de Jim Ford, são mais duas composições do álbum Fine By Me, do blues singer e gaitista Curtis Salgado. Destaque do Alma Blues de hoje.

Alma Blues trazendo de Dove Duncan Under New Management, com Curtis Salgado no vocal e harmônica, e sua banda impecável.

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1: Alma Blues apresentando Hear the Lonely Hearts, de autoria do blues soul singer Curtis Salgado, acompanhado dos Sons of the Soul Revivers.

0: Aqui eu termino mais uma edição do Alma Blues. No ano de 2025, Curtis Salgado foi contemplado com Blues Music Awards na categoria de melhor cantor masculino de blues e soul. Também premiado com Fine By Me na categoria melhor álbum soul.
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4: Milton Santos foi um dos geógrafos mais celebrados do mundo, sendo a primeira personalidade vinda de um país em desenvolvimento a ganhar o prêmio Votan Luge, uma espécie de prêmio Nobel da geografia. O geógrafo e escritor também recebeu o título de doutor honoris causa em diversas universidades, como as de Buenos Aires, Toulouse, Madrid e Barcelona. A produção acadêmica de Milton é marcada pelo seu posicionamento contrário ao capitalismo. Em suas obras, o dinheiro é apresentado como pilar de um sistema opressor, sustentado pela desigualdade. Em uma entrevista concedida a Roberto Dávila, gravada em 1998, Milton apresentou sua visão sobre o tema.
5: Agora, talvez a minha pergunta seja muito ampla, mas nesses 50 anos, né, que o senhor trabalha, luta e pensa, né, a humanidade melhorou?
6: Olha, eu creio que nesses 50 anos, o que aconteceu foi que criaram-se forças muito poderosas que buscaram mudar o homem. Uma delas é o consumo, né? Quer dizer, esses 50 anos marcam um avanço extraordinário do consumo, que tem um papel muito forte no desmanchar a personalidade, né? No desmanchar da individualidade, no convite ao homem para aceitar viver como se fosse também ele um objeto. Eu acho que é isso que é dramático neste período. Então, o difícil é escapar a essa vontade de ser objeto e buscar exatamente o oposto. Quer dizer, eu não sou um objeto. Por conseguinte, eu quero ser eu, e talvez o fato de que esses 50 anos criaram também uma multidão de excluídos, isso ajuda, eu creio eu, digamos, a criar, digamos, a oposição entre os que têm e que estão tranquilos porque têm, e os que não têm, que são permanentemente intranquilos. E que isso alimenta, eu creio, uma oposição que é criadora.
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2: Uma hora e dois minutos.
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4: Seja muito bem-vindo, seja muito bem-vinda. Vamos começando mais um programa Circular Brasil, de música instrumental. Hoje nossos artistas trazem sonoridades muito variadas. Primeiro, a gente começa com a música do pianista, compositor e arranjador Alberto Rosenblit, um dos grandes compositores de trilhas sonoras para o audiovisual que temos aqui no Brasil. Inclusive, aqui no programa vamos ouvir faixas de um disco que foi a trilha sonora da novela A Favorita. Logo depois, vamos para o som impregnado do universo nordestino, de dois músicos talentosos que se uniram para fazer um projeto, o Jefferson Gonçalves na gaita e o Beto Lemos nos violões e rabeca. São faixas do disco Paisagens Sonoras. E para terminar, vamos apreciar as faixas de um disco do grupo Aquarela Carioca, chamado Mundo da Rua. É hora de relaxar e curtir a diversidade da nossa música e a criatividade dos nossos músicos. Ouvidos atentos e coração aberto. O Circular Brasil está começando. Alberto Rosenblit é compositor, arranjador, produtor, além de pianista também. Uma boa parte da sua carreira foi dedicada à criação de importantes trilhas sonoras para o audiovisual, incluindo aí, entre outras coisas, várias novelas para a Rede Globo de televisão. Seus discos e seus trabalhos em geral contam sempre com excelentes músicos. Hoje vamos ouvir faixas de um disco chamado A Favorita. Trata-se de temas da trilha sonora da novela de mesmo nome, exibida na Rede Globo de televisão. Vamos ouvir quatro faixas desse disco aqui no programa Circular Brasil de hoje. Todas as músicas e os arranjos são de autoria do Alberto Rosenblit. A gente começa com a faixa título, A Favorita, e logo depois vem Tema para Zé Bob.

Alberto Rosenblit, pianista e arranjador, é o compositor dessas músicas que acabamos de ouvir. Ele é a primeira atração do programa Circular Brasil de Música Instrumental de hoje. Estamos ouvindo faixas de um disco chamado A Favorita. São músicas que fizeram parte da trilha sonora da novela de mesmo nome. Essa que tocou agora se chama Tema para Zé Bob, e a primeira foi a faixa título do disco, A Favorita. O trabalho contou com uma grande quantidade de músicos do primeiro time. Todas as faixas são de autoria do Alberto e os arranjos e orquestrações ficaram a cargo dele também. A gente ouve mais dois temas desse disco agora: Corações de Metal e logo depois Lembranças.

Esse tema que acabamos de ouvir se chama Lembranças, e antes dele foi Corações de Metal. São músicas de autoria do pianista e compositor Alberto Rosenblit. Os arranjos e orquestrações também ficaram a cargo dele. As faixas estão presentes no disco que contém a trilha sonora da novela A Favorita, exibida na Rede Globo de televisão. Alberto Rosenblit é uma figura de destaque na produção de trilhas sonoras para o audiovisual aqui no Brasil, tendo realizado uma enorme quantidade de trabalhos neste setor e atuado em outros setores da música também. E agora, vamos para a nossa segunda atração do programa Circular Brasil de hoje. Vamos mudar totalmente de estilo para um novo universo musical. Para conferir o resultado do encontro de dois talentosos músicos, o Jefferson Gonçalves e o Beto Lemos. Jefferson Gonçalves, gaitista, e Beto Lemos, no violão, guitarra e rabeca, se uniram para gravar o disco Paisagens Sonoras. Todas as músicas são de autoria dos dois, e eles mergulharam a fundo no universo da música produzida no Nordeste do Brasil. O álbum teve a participação de vários outros músicos também. Nós teremos a oportunidade de ouvir 5 faixas desse disco aqui no programa Circular Brasil de hoje. E a gente começa com 2 delas agora, Um Pé Lá e Outro Cá. E logo na sequência, Ventos do Araripe. Como eu falei, os temas são de autoria do Jefferson Gonçalves e do Beto Lemos.

Você está acompanhando o programa Circular Brasil de música instrumental e neste momento estamos na nossa segunda atração. Que se juntaram para fazer um registro de sua visão a respeito do universo nordestino, da música no Nordeste do Brasil. São eles o Jefferson Gonçalves e o Beto Lemos. O resultado do disco, Paisagens Sonoras, do qual estamos ouvindo algumas faixas aqui no programa de hoje, né? Esses temas que a gente está ouvindo fazem parte desse disco. A gente acabou de tocar Ventos do Araripe. E antes dela foi Um Pé Lá e Outro Cá. Ambas são de autoria da dupla. O Jefferson toca gaita e o Beto Lemos nos violões, guitarra e rabeca. E um pouco de percussão também, o Beto toca. Vamos agora para mais três faixas desse disco, todas também de autoria dos dois. Vem aí agora Bendito das Candeias. Logo a seguir, Paisagens e depois Viva Dominguinhos. Som na caixa.

Estas são faixas presentes no disco Paisagens Sonoras, um encontro dos músicos Jefferson Gonçalves, na gaita, e o Beto Lemos, nos violões e rabeca. Eles contaram com a participação de vários outros músicos também no disco, né? E os dois se juntaram e compuseram todas as faixas desse álbum, inspirados em um mergulho profundo na música feita no Nordeste do Brasil. A gente acabou de ouvir Viva Dominguinhos, antes dela foi Paisagens, e a primeira se chama Bendito das Candeias. E agora, vamos para um universo diferente. Mais uma vez, né? Vamos mudar mais uma vez. Seguindo para a terceira atração do programa Circular Brasil de hoje. Vamos para a música do grupo Aquarela Carioca. O grupo Aquarela Carioca já gravou vários discos. Hoje ouviremos faixas de um álbum chamado Mundo da Rua. Os integrantes do grupo que gravaram esse disco foram o Luí Coimbra no violoncelo, rabeca e voz, o Marcos Suzano na percussão, bateria e programações, Mário Seve nos saxofones e flautas, o Paulo Brandão no baixo e programações e o Paulo Muilaert nas guitarras, viola e acordeon. Nós vamos conferir quatro faixas desse disco aqui no programa Circular Brasil de hoje. A gente começa com Scheherazade, de Nikolai Rimsky-Korsakov, numa adaptação do Luí Coimbra e do Marcos Suzano. Logo depois, a gente ouve Valsa para a Senhora D, música do Luí Coimbra.

Essa é a música do grupo Aquarela Carioca. São faixas do disco Mundo da Rua. E você está acompanhando o programa Circular Brasil de Música Instrumental. Acabamos de ouvir Valsa para a Senhora D, música do Luiz

0: Esse é o som do grupo Aquarela Carioca. Eles foram a última atração do programa Circular Brasil de música instrumental de hoje. Nós ouvimos faixas do disco Mundo da Rua. Esse tema que tocou agora se chama Acalanto para Júlia, de autoria do Mário Sev. Antes dela, foi Pisc Blue, música do Paulo Muilaerte. O grupo Aquarela Carioca é composto pelo Luiz Coimbra no violoncelo, rabeca e voz, o Marcos Suzano na percussão, bateria e programações, o Mário Seve nos saxofones e flautas, Paulo Brandão no baixo e programações e o Paulo Muilaerte nas guitarras, viola e acordeon. E por aqui vamos terminando o programa Circular Brasil de hoje. Muito obrigado pela sua companhia e pela sua audiência. Os trabalhos técnicos do programa ficam a cargo do Rafael Napoleão. Semana que vem, nesse mesmo dia e no mesmo horário, estaremos de volta trazendo uma seleção dos mais diversos estilos e gêneros da música instrumental produzida no Brasil. Um grande abraço para você e até a próxima.
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1: Duas horas e um minuto. 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
4: Abertura da ópera Dom Pasquale, de Gaetano Donizetti. Orquestra Sinfônica de Londres, regente Sarah Caldwell.

0: Abertura da ópera Dom Pasquale, de Gaetano Donizetti. Orquestra Sinfônica de Londres, regente Sarah Caldwell.
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0: Sexteto para instrumentos de sopro em Mi bemol maior, opus 71, de Beethoven. Conjunto Mozart Fiato. Direção Charles Neidig.

0: Sexteto para instrumentos de sopro em Mi bemol maior, opus 71, de Beethoven. Conjunto Mozzafiato. Direção Charles Neidig.
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0: Sonata para violoncelo e piano em sol menor, opus 65, de Chopin. Violoncelo Yo-Yo Ma. Piano Emmanuel Ax.

0: Concerto para flauta e orquestra em Ré maior, opus 283, de Karl Reinecke. Flauta Emanuel Parrut. Orquestra de Radiodifusão de Munique, regente Ivan Repusit.
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0: Tristrás Polka, opus 214, de Johann Strauss Filho. Filarmônica de Viena, regente Carlos Kleiber.

0: Tristrás Polka, Opus 214, de Johann Strauss Filho, Filarmônica de Viena, regente Carlos Kleiber.
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0: Sinfonia número 2, em Mi bemol maior, Opus 17, de Johann Wenzel Kalivoda, Academia de Colônia, regente Michael Alexander Willens.

0: Sinfonia número 2, em Mi bemol maior, opus 17, de Johann Wenzel Kalivoda. Academia de Colônia, regente Michael Alexander Willens.
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0: Grande Valsa, opus 34, de Auguste Franchomme. Violoncelo Anner Bilsma. Conjunto de câmara Lark Budelli, Smithsonian Chamber Players.

0: Grande Valsa, Opus 34, de Auguste Franchomme, violoncelo Anner Bylsma, conjunto de câmara Lark Budelli, Smithsonian Chamber Players.
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0: Ária da Bêbada, da opereta La Péricole, de Jacques Offenbach, mezzo-soprano Frederica von Stade, Orquestra de Câmara da Escócia, regente Antônio de Almeida.

0: Ária da Bêbada, da opereta La Péricole, de Jacques Offenbach, mezzo-soprano Frederica von Stad, Orquestra de Câmara da Escócia, regente Antônio de Almeida.
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0: Intérpretes brasileiros. Cristina Ortiz.
3: A pianista baiana Cristina Ortiz começou a tocar piano aos 2 anos de idade e aos 8 iniciou seus estudos no Conservatório Brasileiro de Música. Já aos 11, ela interpretava um repertório de peso no Teatro Municipal do Rio, sob a regência de Eleazar de Carvalho.

pianista continuou seus estudos na capital francesa com Magda Tagliaferro. Após terminar os estudos, ganhou o primeiro prêmio do terceiro concurso internacional de piano Van Cleeburg, em 1969, e continuou se aprimorando com Rudolf Serkin na Filadélfia, no Curtis Institute of Music.

Cristina Ortiz atuou como solista nas mais importantes orquestras do mundo. A pianista realizou gravações de concertos de alguns dos maiores mestres da música clássica, como Dmitri Shostakovich, Mozart e Heitor Villa-Lobos.

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3: Quatro horas e um minuto.
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4: Eu sou Tony Villani. Nós estamos começando agora mais um programa Sala de Concerto. E hoje nós convidamos para o programa a pianista Raquel Paixão. Raquel, seja muito bem-vinda. Obrigado por aceitar o nosso convite. Raquel é bacharel e mestre em música pela Universidade Federal do Estado do Rio de Janeiro, Unirio, e pós-graduada em pedagogia do piano pela Faculdade Santa Marcelina. Raquel frequentou a classe de renomados professores de piano como Gilberto Tinetti, Marcos Stange e Maria Tereza Madeira. Entre 2008 e 2009, ela integrou a Orquestra Jovem de Campos do projeto Orquestrando a Vida, com o qual realizou turnê em concertos em várias salas do país. Em 2016 e 2017, Raquel integrou como pianista o grupo de música contemporânea GNU, grupo novo da Unirio, dedicado ao estudo e interpretação de música contemporânea de concerto. Atualmente, ela integra o Ubuntu Ensemble, criado pelo violista Iberê Carvalho. E também a Raquel mantém um estúdio de ensino do piano, tanto para crianças quanto para adultos. Raquel, nós já vamos começar o programa. Você vai nos oferecer de Chiquinha Gonzaga, Atraente. Além do mais, Raquel, hoje você traz um repertório de hoje. Ele é todo baseado no seu trabalho, o recital cênico Chiquinha Gonzaga, Eu Quero Passar. Vamos então à primeira música?

0: Tivemos então Atraente de Chiquinha Gonzaga e a interpretação da pianista Raquel Paixão, nossa convidada do Sala de Concerto de hoje. Raquel, muito obrigado pela sua interpretação. Você é pianista, e a gente já teve provas disso, você já esteve conosco aqui no Sala de Concerto, da sua versatilidade. Você traz no piano um amplo repertório dos clássicos aos contemporâneos e se lança um recital cênico. Como é que nasceu a ideia de interpretar Chiquinha Gonzaga, música e cenicamente?
1: Obrigada pela pergunta. Nós, pianistas e intérpretes, né, a gente costuma fazer trabalhos reverenciando compositores, compositoras. E eu ficava pensando que eu precisava fazer alguma coisa com a obra de Chiquinha Gonzaga, que é uma compositora que compôs muitas peças para piano, muitas peças para piano solo. E esse trabalho é uma ode à Chiquinha, é uma celebração da vida, da obra, então é uma celebração. E atuar, eu tive uma experiência com cinema, que foi em 2019, eu fiz o meu primeiro filme, que foi um curta chamado Manhã de Domingo. Esse curta foi para vários festivais, foi super premiado, recebeu um Urso de Prata em Berlim, no ano de 2022. Então, depois disso, eu fiz outros trabalhos no streaming, trabalhos na TV, como atriz. Então, eu queria juntar essas habilidades de tocar, de atuar. Então, essa que é a ideia.
0: Vamos juntar o seu talento ao talento de Chiquinha Gonzaga. Você tem, além disso, dois outros grandes talentos para a realização desse espetáculo: a grande Elisa Lucinda e aquela que dispensa comentários, Maria Tereza Madeira. Como é que elas trazem a expertise delas para esse espetáculo?
1: Maria Tereza Madeira é uma pianista que gravou uma referência para pianistas brasileiros, gravou muitas músicas de Chiquinha Gonzaga. Eu tive a sorte de estudar com a Maria Tereza Madeira por muitos anos. Eu a conheci quando eu ainda era criança e ela me fez querer ser pianista profissional. Então, ela é uma pessoa que é muito importante na minha trajetória. E quando eu tive a oportunidade de colocar esse projeto na rua, ela foi o primeiro nome que eu pensei, porque ela é a pessoa que sabe de Chiquinha Gonzaga. Ela e outras pianistas brasileiras também, Eudoxia de Barros gravou Chiquinha, Clara Werner gravou Chiquinha. E a Tereza Madeira é uma pianista que está próxima a mim, então eu queria trazer o conhecimento e o carinho dela para fazer uma coisa entre mulheres, mulheres amigas que se apoiam. Elisa Lucinda, temos amigos em comuns, eu já conhecia, já frequentei a casa dela. É uma artista da palavra, uma poeta, então como eu queria fazer alguma coisa que tivesse dramaturgia, eu acho que foi um acerto ter chamado a Elisa para trazer esse conhecimento também do palco, né, do monólogo. Ela tem o Parem de Falar da Rotina, que é um espetáculo que está há 20 anos em cartaz. Então, para eu fazer um recital cênico que envolve fazer um monólogo e um recital de piano, eu tenho essas duas sábias e sabedoras me abençoando e me acompanhando também.
0: Com certeza elas fazem isso e muito bem, Lucinda e Maria Tereza. Você traz no repertório peças muito conhecidas de Chiquinha, como por exemplo Atraente, mas também outras menos conhecidas. Essas obras, todas elas, no seu conjunto, elas trazem uma história, elas estão ligadas também às histórias de Chiquinha que você queria tocar ou contar? Aliás, deixa eu complementar a pergunta. O espetáculo, ele pende para o drama, ele pende pelo alegre, pelo. Como é que acontece tudo isso?
1: As músicas que nós escolhemos, eu e a Maria Tereza Madeira, é difícil escolher músicas para fazer um recital de uma compositora que tem tantas músicas, né? Mas a gente chegou numa lista de músicas e aí a gente foi cortando, eu fui trazendo coisas que eu já tocava, a Maria Tereza foi sugerindo coisas, porque também a gente está fazendo uma coisa que é no teatro, e a Chiquinha Gonzaga foi uma compositora que trabalhou no teatro de revista também, então o teatro tem muito a ver com Chiquinha. E pensando assim no humor, pensando, eu acho que no caráter ou nos afetos que o texto e as músicas trazem, é muito variado. E eu acho que é variado como a música de Chiquinha é, sabe? Tem coisas que são mais dramáticas, tem passagens tristes, tem momentos como, por exemplo, eu toco a valsa Saudade, que não é uma valsa muito conhecida, que ela fez depois da morte de Carlos Gomes, que era um músico contemporâneo dela. A gente não tem esse compromisso descritivo com as músicas, mas as músicas e as partes da história que a gente escolheu contar, elas criam um ambiente que é muito diversificado, tal qual a música de Chiquinho.
0: Vamos então, na sequência, teremos Viva o Carnaval e Filha da Noite, na interpretação da nossa convidada, Raquel Paixão.

0: Tivemos então, na interpretação de Raquel Paixão, Filha da Noite e Viva o Carnaval de Chiquinha Gonzaga. Eu sou Sala de Concerto, recebendo a pianista Raquel Paixão. Raquel, a próxima obra que nós vamos ouvir na sua interpretação, Ceci, foi dedicada ao grande Anacleto de Medeiros. Ele é mencionado na peça ou outros compositores também o são?
1: Sim, nós falamos de Anacleto de Medeiros porque a gente fala um pouco do Nascimento do Choro, que foi um movimento que Chiquinha Gonzaga participou. Então a gente fala um pouquinho de Anacleto, a gente fala um pouquinho de Joaquim Calado, Alfredo da Rocha Viana, o pai do Pixinguinha, né? Pixinguinha, que foi, eu acho que é o músico que leva, assim, essa responsabilidade de carregar o choro, né? E o pai dele, Anacleto, todos esses músicos estavam juntos criando essa nova música. Então a gente cita, sim, Anacleto, a gente cita Joaquim Calado e outros contemporâneos de Chiquinha.
0: Raquel Paixão se identifica como e quantas vezes no espetáculo ou fora do espetáculo com Chiquinha Gonzaga? É uma pergunta muito pessoal que eu acho que o ouvinte gostaria de estar fazendo a você.
1: Ah, eu acho que a gente vive, assim, o momento atual, que é muito depois de tudo que aconteceu com Chiquinha, né, desse Brasil do Império, a gente já passou por muitas coisas, né? Mas a gente ainda, pensando na música instrumental ou na música clássica, a gente ainda tem um cenário que é muito embranquecido, a gente ainda tem um cenário que é muito masculino, né? Quando a gente observa as orquestras, por exemplo, a gente vê uma maioria de homens brancos, ou quando a gente vê o line-up de festivais de música instrumental, a gente vê bandas e grupos masculinos tocando. Então, eu acho que, assim como Chiquinha, eu e outras instrumentistas, a gente ainda está nessa luta por ter o nosso espaço, por conseguir aprovar os nossos projetos, por conseguir mostrar a nossa música, o nosso jeito de tocar. Eu acho que é isso. Chiquinha Gonzaga abriu caminhos para mim, para outros instrumentistas, compositoras. E a gente ainda vive um mundo que ainda não é igual de oportunidades e direitos.
0: Eu sempre digo e não me canso e não me cansarei jamais de dizer: a Rádio MEC é a casa de vocês e o que pudermos fazer para aumentar, para colocar uma lupa nesse seu discurso, conte conosco sempre.
1: Obrigada.
0: Imagina. Então vamos a Ceci de Chiquinha Gonzaga com Raquel Paixão ao piano.

0: E essa foi Ceci, de Chiquinha Gonzaga, com Raquel Paixão, nossa convidada do Sala de Concertos de hoje. Raquel, o espetáculo que você está apresentando, ele está sendo apresentado, logicamente, em teatros. Talvez você confirma ou não para plateias que não têm o hábito de ir a concertos. Como é que está sendo a receptividade para o seu espetáculo? Mas eu vou adendar uma pergunta. Nem todas as salas possuem um piano. Como é que vocês procedem? Duas perguntas ao mesmo tempo.
1: Tá, a primeira receptividade do público tem sido ótima. Todos os nossos concertos estão, nossos recitais estão lotados. A gente já fez sessões que várias pessoas não conseguiram entrar. Então, eu acho que as pessoas estão se interessando. Chiquinha Gonzaga já é uma figura pública, assim, conhecida. Ela fez Abre Alas, né, que é um hino do carnaval. Então, eu acho que esse nome é um nome que chama o público. Então a gente está recebendo muito carinho, as pessoas estão indo, as pessoas estão gostando, as pessoas estão aprendendo, e eu acho que isso também vai ajudar a fazer uma coisa que nós músicos fazemos muito, que é a gente mesmo que constrói a nossa plateia, que a gente chama de formação de público ou formação de plateia. Então é a gente mesmo que chama as pessoas para nos ouvir. E depois a outra coisa é, nós quando propomos um recital de piano junto à nossa proposta, a gente. É comum que a gente proponha também o aluguel, o transporte e afinação de piano. Então, isso está dentro do orçamento. Quando você contrata esse tipo de concerto, de apresentação, de show que envolve piano, então isso está lá dentro do planejamento que a gente vai levar o piano junto com a gente. Quando tem e está em condições de uso, está afinado, está regulado, a gente usa do lugar. Quando não tem, a gente leva o que a gente aluga.
0: Você disse na sua fala, muito bem dita, e eu vou complementar. Chiquinha Gonzaga atrai o um público muito grande. Eu acho que Raquel Paixão também, junto com Chiquinha, atrai o um público maior ainda. Vamos então, na sequência, Água de Vintém, Alegre-se Viúva e Rosa, de Chiquinha Gonzaga, na interpretação de Raquel Paixão ao piano. Muito obrigado.

0: Tivemos então Alegre-se Viúva, Água de Vintém e antes Rosa de Chiquinha Gonzaga com Raquel Paixão ao piano. Raquel, você com esse seu espetáculo, com a sua apresentação de hoje, você sobremaneira ajuda a festejar e a celebrar o choro. E Chiquinha, sem dúvida, é uma eminência no gênero, mas ela também compôs outras obras com outras designações que não choro. Por exemplo, polcas, maxixes e valsas. Caso das três próximas peças que nós vamos ouvir: Ismênia, Saudade e Cananéia. Fala um pouquinho sobre essas peças.
1: Tá. Ismênia, Saudade e Canané são três valsas. O nome choro não era um nome ainda usado na época. Às vezes os nomes dos gêneros musicais eles são atribuídos depois.

0: né, por estudiosos, musicólogos, mas a gente tinha modinhas, polcas, tango brasileiro, por exemplo, que é um choro característico, ou depois a gente tem valsa-choro, né? Esses outros nomes que a gente deu porque tem o nosso jeito de fazer esses gêneros, que gêneros musicais que foram importados da Europa, mas também gêneros musicais com influência negra, da música negra que era feita dos negros que estavam em diáspora forçada no Brasil nesse momento. Então, Chiquinha estava recebendo todo esse tipo de música, né? Ela tinha educação formal musical, mas ela também tinha contato com músicos que faziam outros gêneros, outros estilos musicais. Então, o nome Choro é uma coisa que não está sempre nas obras de Chiquinha, né? Polca, por exemplo, a gente chama de polca Filha da Noite, mas eu considero um choro também. Então, essa coisa dos nomes muitas vezes não se denominava na época como a gente denomina no futuro de Chiquinha, né? Que somos nós.
1: A gente conversava antes do programa começar sobre a divulgação da música brasileira num todo no planeta Terra. Chiquinha é tocada na Europa.
0: Sim, Chiquinha tocada nos clubes de choro, né? Eu acho que principalmente assim, que existem clubes de choro na Europa inteira e na Ásia também. Então existe essa atenção, esse interesse, essa dedicação à música brasileira que estava sendo feita na mesma época de Chiquinha, e Chiquinha entra também junto com esses compositores que a gente já citou aqui.
1: Então, Raquel, vamos Isbênia, Saudade e Cananéia.

0: Tivemos então Cananéia, Saudade e Ismênia, músicas de Chiquinha Gonzaga e a interpretação da nossa convidada de hoje, Raquel Paixão, ao piano. Raquel, nós estamos chegando ao final do nosso programa e eu quero agradecer a você, Raquel Paixão, por esse recital. Raquel, o momento é seu, aliás, o programa todo foi seu. Nesse momento você vai dizer para os nossos ouvintes e para nós também como ter acesso às suas gravações, ter acesso a você.
1: Vamos lá. Obrigada, Tony. Obrigada, equipe da Rádio MEC. Obrigada por me convidarem mais uma vez para estar aqui. É um prazer estar nesse lugar que é muito precioso para nós, músicos, né? Ter uma rádio pública que tem um programa de música clássica, que a gente toca ao vivo, que a gente divulga a nossa música, o nosso jeito de tocar, as nossas ideias, os nossos projetos. Isso é muito importante. Que bom que as pessoas estão ouvindo. Obrigada a todo mundo que está aí do outro lado. Espero que tenha sido um momento agradável para vocês. A gente faz música com muito apreço, com muito cuidado. A gente dedica muitas horas da nossa vida para fazer isso, para compartilhar essa coisa tão preciosa para nós, que é a música. Você perguntou sobre redes sociais, essas coisas? Meu Instagram é underline Raquel Paixão. Canal no YouTube, por favor, me sigam. É super importante para músicos que a gente tenha pessoas que estão ali vendo o que que a gente está tocando, o que que a gente está publicando. Canal no YouTube é Raquel Paixão Pianista. Eu também tenho a minha escola de piano, meu estúdio que fica em Copacabana, na cidade do Rio de Janeiro. Lá eu e uma equipe de professores, excelentes professores, excelentes profissionais que gostam de pessoas, que gostam de ensinar, são muito bem preparados para isso. A gente dá aulas de piano, aulas individuais, promovemos também aulas em grupo de teoria musical, encontros, masterclasses. É um espaço super gostoso, super bonito, que eu gerencio e que eu faço supervisão pedagógica e que eu também dou aulas, fica em Copacabana, tá lá no Instagram. Estúdio de Piano Raquel Paixão. O melhor jeito de entrar em contato com a gente é através do Instagram, mas eu vou deixar um e-mail que é raquelpaixãopianista, tudo junto, @gmail.com. A gente está na Nossa Senhora de Copacabana, entre as ruas República do Peru e Paula Freitas. E aí eu tenho também um livro chamado Teclas Brasileiras. Eu já ia me esquecendo de falar isso. É um trabalho que eu fiz com muito carinho, com muito cuidado. Convidei compositores brasileiros contemporâneos para compor peças, principalmente para os meus alunos, porque como professora de piano, eu estava ali no meio do repertório e eu pensava, nossa, esse aluno precisa desenvolver tal coisa. E teve um dia que um aluno falou assim para mim, quando a gente estava trabalhando um método, ele falou, por que que todas essas músicas terminam em dó? Eu pensei, nossa, eu preciso trazer uma linguagem diferente, música contemporânea. Então tem linguagens das músicas contemporâneas desses compositores que, sob a minha orientação e trazendo também toda a expertise e talento e cuidado, nós fizemos 26 músicas e esse livro foi publicado pela editora Multifoco. É só colocar no Google Teclas Brasileiras, Raquel Paixão, que vai aparecer o link para comprar. A compra é feita só pela internet. E os livros são livros físicos, que são livros ilustrados, tem partitura. Todas as músicas são gravadas por mim. Então, é um trabalho super legal, principalmente para professores de piano que estão pesquisando repertórios e materiais novos.
0: Obrigado, Raquel. Agradecemos mais uma vez a pianista Raquel Paixão. Esse foi o Sala de Concerto. Eu sou Tony Villani e o programa de hoje teve produção de Adriana Ribeiro, assistência de Carlos Soca, trabalhos técnicos de Rafael Napoleão, coordenação técnica de Felipe Chagas e Rafael Napoleão, sonoplastia Silas Mendes. Agradecemos aos nossos ouvintes que nos acompanham pelo rádio, pela internet e em demais plataformas. Continuem conosco em nossa programação. Nós vamos encerrar o programa ouvindo a nossa convidada de hoje, a pianista Raquel Paixão, interpretando Radiante de Chiquinha Gonzaga. Vamos então, Radiante.

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3: Cinco horas e um minuto.
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0: Hoje o Roda de Choro continua sua homenagem a um dos maiores trombonistas de todos os tempos, José Alberto Rodrigues Matos, o Zé da Velha. Nome de primeira grandeza da música brasileira, Zé da Velha conviveu com os mestres do choro e construiu pontes entre antigas e novas gerações com sua infinita generosidade. O trompetista Silvério Pontes fala sobre a forte relação com seu amigo e parceiro, com quem gravou 6 discos durante mais de 30 anos de convivência.
1: Zé da Velha era meu pai, meu mestre, meu amigo, confidente. A gente era tinha uma ligação espiritual, né? Assim, muito grande. Eu aprendi a tocar choro com o Zé, né? Ele me ensinou a tocar choro de uma forma diferente, né? Tocar com o coração na frente, com a alma, com alegria. Normalmente a gente sentava no botequim para resolver o que ia tocar. A gente ia lá pro Adonis, ali no, lá no subúrbio, fazia uma lista grande de boas músicas, tipo assim, botava 50 músicas. E essa, a gente ia escolhendo para compor o disco, entendeu? Então era uma coisa que a gente conversava até nisso, entendeu? Era muito difícil porque a gente tocava muitas músicas de cor, mas normalmente a gente escolhia o que estava melhor, tocando mais azeitado na linguagem musical. Quando a gente toca bem, tá azeitada. Vamos chumbar, vamos gravar. O Zé, por tocar muitos anos com Pixinguinha, com todos os chorões, ele tinha uma memória musical grande, né, e muitos choros decorados. E o que eu não sabia, eu aprendia para tocar bem com ele.
0: Vamos começar o programa ouvindo Chorinho de Gafieira, música de Astor Silva, com arranjo de Zé da Velha e Silvério Pontes. Interpretada por Walter Silva no violão de 7 cordas, Valdir Silva no cavaquinho, Valdir Souza no surdo, Márcio Gomes no pandeiro, Silvério Pontes no trompete e Zé da Velha ao trombone.

Acabamos de ouvir Acariciando, de Abel Ferreira, e Flor do Abacate, de Álvaro Sandim. E antes ouvimos Chorinho de Gafieira, de Astor Silva, todas em arranjos de Zé da Velha e Silvério Pontes.

0: Os músicos irmãos Everson e Aquiles Moraes lembram como conheceram o trombonista e o trompetista em uma cidade serrana do estado do Rio de Janeiro.
1: O Zé da Velha a gente conheceu em Cordeiro. Ele e o Silvério foram fazer um show lá em Cordeiro. Foi no dia 28 de maio de 2001. É um projeto que tinha lá em Cordeiro chamado Respirando Cultura. Foram vários artistas lá tocar, o Álvaro Carrilho, foi antes do Zé da Velha, foi Paulinho da Viola, Água de Moringa, e o Zé da Velha e o Silvério foram lá tocar, e logo antes deles irem, né, o seu Álvaro tinha ido um mês antes tocar lá, o seu Álvaro Carrilho, né, que é pai do Maurício Carrilho, flautista, e ele falou com o Zé da Velha e o Silvério, eles tocavam juntos aqui no Rio, falou, ó, vocês vão lá em Cordeiro? Tem dois garotos lá que vocês vão gostar de conhecer, um toca trombone e outro toca trompete. Quando a gente viu o Zé da Velha, eu só tocava na banda, naquela época eu tinha 15 anos, então eu nunca tinha visto um outro trombonista assim, tocar, né, de verdade, né, eu conheci o pessoal da banda ali mais antigo, mas quando eu vi o Zé da Velha tocando, com todo aquele sentimento dele, aquilo realmente mudou completamente o meu jeito de pensar o trombone. E aí quando eu vi aquilo, ouvindo ele tocando, eu falei, não, eu quero tocar igual o Zé da Velha, eu quero ter esse sentimento, quero ter esse coração.
2: Foi uma emoção muito grande. Assim, quando a gente viu o som deles assim, a gente falou, cara, é isso que a gente quer pra nossa vida. Aí a gente pegou os discos, aí copiamos, ficamos ouvindo e estudando e buscando essa linguagem, né? Eu acho que essa escola que eles criaram, assim, do nosso instrumento, né? Do trompete, do trombone, dentro da música brasileira, é uma coisa, assim, única, assim, deles. Então é uma coisa que a gente tenta seguir, a gente buscou inspiração e tenta deixar também esse ligado também para as futuras gerações, né? Eu acho que é uma dupla, assim, que vai ser falado eternamente dentro da música brasileira, né? Acho que daqui 200, 500 anos as pessoas vão estar falando do Zé da Velha e do Silvério, né?
0: Continuando o Roda de Choro, vamos ouvir Doce de Coco, composição de Jacó do Bandolim, com Zé da Velha ao trombone, Silvério Pontes no trompete, Walter Silva no violão de sete cordas, Valdir Silva no cavaquinho, Márcio Gomes no pandeiro e Valdir Souza no surdo.

Acabamos de ouvir No Rancho Fundo, de Ari Barroso e Lamartine Babo, e Cinco Companheiros de Pixinguinha, interpretadas por Zé da Velha no trombone, Silvério Pontes no trompete, Walter Silva no violão de sete cordas, Valdir Silva no cavaquinho, Márcio Gomes no pandeiro, Valdir Souza no surdo e Hélder Jacaré na percussão. E antes ouvimos Doce de Coco, de Jacó do Bandolim, todas gravadas no disco Só Gafieira, o primeiro do duo Zé da Velha e Silvério Pontes, lançado em 1995.

0: Depois deste, a dupla gravaria ainda os álbuns Tudo Dança, em 1998, Ele e Eu, do ano 2000, Samba Instrumental, em 2003, Só Pixinguinha, em 2006 e Ouro e Prata, em 2012. Silvério Pontes conta como Zé da Velha uniu gerações de chorões e dedicou sua vida à música.
1: É, o Zé da Velha, ele é o elo da velha guarda, né? Que ele tocou com Pixinguinha, com Donga, com João da Baena. Ele era muito jovem, tocou com o irmão do Pixinguinha. Ele tocou com o Bide da Flauta, que era amigo do Pixinguinha. Ele é o elo lá do Pixinguinha com a minha geração e com a geração de hoje. Ele traz o legado do Pixinguinha no contraponto de tocar embelezando as rodas de choro, de tocar uma música contra a melodia. E o Zé era um músico, um ser humano

0: muito simples, que não tinha muita vaidade, com a coisa de solista, de aparecer, de querer tocar solando o tempo todo. Não, ele tocava sempre pra música, pro regional, entendeu? Ele tocava no contexto, né? Sempre juntando os instrumentos e servindo a música.
1: Continuando Roda de Choro, vamos ouvir o trombonista romântico de Carlos Lima do Espírito Santo, interpretada por Zé da Velha e Fabiano nos trombones, Silvério Pontes no bombardino, Walter Silva no violão de sete cordas, Rogério Souza ao violão, Márcio Almeida Hulk no cavaquinho e Celcinho Silva no pandeiro.

Acabamos de ouvir Por Que Choras, de Bonfilho de Oliveira, com Zé da Velha e Everson Moraes nos trombones, Silvério Pontes e Aquiles Moraes nos trompetes e Bombardino, Charles da Costa no violão, Guto Vitti no contrabaixo, Alessandro Cardoso no cavaquinho, Márcio Bahia na bateria e Netinho Albuquerque no pandeiro. E antes ouvimos Trombone Atrevido, composição de Pixinguinha com arranjo de Jaime Vignoli, interpretada por Zé da Velha, Silvério Pontes, Netinho Albuquerque, Charles da Costa, Alexandre Cardoso e participações especiais de Rogério Caetano, Rodrigo de Jesus, Marcelo Pizzotti e Beto Cazes.

0: Zélio Pontes fala sobre o imenso legado deixado pelo amigo Zé da Velha.
1: Eu acho que tudo que ele gravou de uma forma muito especial, né? De tocar o trombone nesse formato, né? O Paulo Moura adorava tocar com ele exatamente porque ele embelezava a música, entendeu? Eu acho que a maioria dos chorões que tocaram com o Zé, o Copinha, o Abel, exatamente porque o Zé era especialista no contracanto, né? Ele fazia uma outra música paralela àquela melodia. Isso é o grande destaque do mestre Zé da Velha, né? Ele inventava uma música dentro de uma música. Se você pegar uma melodia e tirar a melodia e deixar só o Zé da Velha fazendo um contracanto, é uma outra coisa. É um outro conceito de tocar. Ele toca em cima da harmonia. Essa que é o diferencial e a beleza que ele deixou para nós. Zé da Velha é eterno. É amor com música, coração e alma.
0: Aquiles e Everson Moraes falam sobre os ciclos de continuidade que o choro e a música proporcionam e sobre a herança preciosa que receberam do mestre Zé da Velha.
2: E também tem isso também dessa coisa do ciclo também, né? Porque, assim, o Zé tocou lá com o Pixinguinha novinho, né? E aí depois a gente toca com o Zé, a gente novinho, né? E o Zé já senhor, né? Então é muito... tem essa coisa... bonita, assim, da música, né? Dessa passagem mesmo de uma geração para outra, né? Que a música também tem essa coisa bonita, assim, de unir, né? As gerações, né? O choro, né? Tem essa coisa muito agregadora de juntar as pessoas, né? De todas as idades, de todos os níveis, né? Muito bonito também.
3: Tem uma coisa interessante, não sei se o Silvério falou, que é o trombone do Zé, né? Que tá comigo. Inclusive está aqui comigo. Antes de falecer, o filho do Zé e as irmãs dele também, né? Fizeram contato com o Silvério, perguntando o que, que a gente faz, Silvério, com o trombone que é do meu pai. Meu pai, enfim, está acamado há muitos anos, o instrumento fica aqui, né, parado e tal. Aí o Silvério falou, ô Duda, esse trombone só pode ir para a mão de uma pessoa. E aí, né, o Silvério meio que me apadrinhou, enfim, com a família, para esse trombone ficar sob minha guarda, né? Porque a gente, nesse mundo, não é dono de nada, né? Isso aí, tudo que tá aí, não é, né? A gente não leva nada. Então, eu tô por alguns anos de cuidador desse trombone e com muito orgulho, porque esse é um instrumento muito especial. O Zé usou ele de 1973, mais ou menos, até quando ele, né, se aposentou. Então, foram assim... 50 anos tocando com esse trombone, é um trombone que tocou com toda essa turma que a gente já tinha falado, né? Todas as gravações aí que a gente tá citando foram feitas com esse trombone aqui, que foi praticamente o único trombone que o Zé teve durante a carreira inteira, assim. Então, é um instrumento muito importante e que tem, assim, uma energia muito grande, assim. Eu, quando eu pego nesse instrumento, assim, eu sinto ele vibrando diferente, sabe? Muito, muito, muito especial mesmo. E aí, a outra surpresa, que o Zé, ele começou tocando com trombone de pisto. Que o Zé tocava trombone de vara, mas quando ele começou, ele tocava trombone a pistões. E aí, a família encontrou esse trombone de pisto do Zé, que inclusive tem fotos do Zé da Velha tocando com o Pixinguinha, com esse trombone. Tá ali o instrumento, ali, tá até na caixinha original. Eu nem acreditei quando o Duda entrou em contato comigo. Você mandou uma foto, olha o que eu achei no armário da casa aqui do meu pai. Que eu lembro quando o Zé deu a entrevista lá do MIS, né? Pra posteridade, ele não lembrava onde tava esse trombone. Ah, alguém perguntou pra ele, não sei se foi o Del, ô Zé, você ainda tem um trombone de pista? Aí ele falou, ah, não sei nem onde tá, acho que eu já me desfiz dele. Mas não, tava lá na casa dele. E aí a gente achou uma foto, até um amigo nosso de São Paulo, o Barão do Pandeiro, mandou uma foto do Zé tocando com o Pixinguinha com esse trombone. Sabe, não tem nem como dizer esses dois instrumentos aí, a quantidade de história que esses instrumentos têm, né?
0: Vamos terminar o Roda de Choro ouvindo Velhas Pontes. Única composição feita em parceria por Zé da Velha e Silvério Pontes, em gravação realizada nos estúdios da Rádio MEC, com os irmãos Aquiles Moraes no trompete e Everson Moraes, tocando o trombone do mestre Zé da Velha.

Encerramos o Roda de Choro em homenagem ao trombonista José Alberto Rodrigues Matos, o querido Zé da Velha, ouvindo o Bom Filho a Casa Torna. Música de Bom Filho de Oliveira, registrada na trilha sonora do documentário Brasileirinho, Grandes Encontros do Choro Contemporâneo. Interpretada por Zé da Velha e Everson Moraes nos trombones. Silvério Pontes e Aquiles Moraes nos trompetes. Ronaldo do Bandolim, Henrique Cases no cavaquinho, Marcelo Gonçalves no violão de sete cordas, Zé Paulo Becker ao violão, Beto Cases na percussão e Netinho no pandeiro.

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Este programa contou com pesquisa realizada na Discoteca das Rádios MEC Nacional e no site da Casa do Choro. Eu sou Raquel Ricardo e espero você no próximo Roda de Choro.

0: Sítio do Pica-Pau Amarelo, de Gilberto Gil, com a Orquestra do Estado do Mato Grosso e Hamilton de Holanda.
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1: Laude novella sia cantata di Anonimo del secolo XIII. Conjunto Armonio Soi Canto e a direção de Franco Radicchia.

0: Pax in nomine Domini, de Macabro. Conjunto Codex Santissima, Viela de Arco, Pedro Hasselmann Novaes.
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0: Brunette, Je vous ai aimé, de Anônimo do século XV. Conjunto Micrologos, a direção de Patrizia Bovey.

0: Brunette, je vous ai aimé, de Anônimo do século XV, conjunto Micrologos, a direção de Patrícia Bove.
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0: Dame Plaisant, de Matheus de Peruzio, conjunto Malapúnica e a direção de Pedro Memelshoff.

0: Dami Plaisant, de Mateus de Peruzio, conjunto Mala Púnica e a direção de Pedro Memelshoff.
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0: Usque Codomine, de Josquin de Prez, conjunto La Chapelle Royale, a direção de Philippe Reinberger.

0: Usque Domine de Josquin des Prez, conjunto La Chapelle Royale, à direção de Philippe Reinberger.
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0: Belfiore Danza de Anônimo do século XIV, conjunto Aquel Trovar, e a direção de Antonio Toralba.

0: Belfiore Dance, de Anônimo, do século XIV. Conjunto Aquel Trovar e a direção de Antônio Torralba.
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0: Ave Maris Estela, de Guillaume Dufay. Conjunto La Roverdi e a direção de Cláudia Cafagni.

0: Ave Maris Stella, de Guillaume Dufay. Conjunto La Roverdi e a direção de Cláudia Cafani.
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0: Saltarello in Sol, de Anônimo do século XVI. Conjunto Tasto Solo, a direção de Guillermo Pérez.

0: Saltarello in Sol, de Anônimo do século XVI, conjunto Tasto-Solo, a direção de Guillermo Pérez.
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0: As Pieces Ultimam, de Bartolomeo Tromboncino, conjunto Música Antigo de Londres, a direção de Philip Torby.

0: Aspicius Ultiman, de Bartolomeo Tromboncino, Conjunto Música Antigo de Londres, a direção de Philip Torby.
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0: La Zaïde de Pancras Royer e ao cravo Jean Rondeau.

0: La Zaid de Pankhase Royer e ao cravo Jean Rondeau.
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0: Pecantem me cotidie e quire eleison, de Tomás Luiz de Victoria. Conjunto La Grande Chapelle, a direção de Albert Recasens.

0: Pecante me cotige ikiri eleison, di Tomás Luís de Victoria, conjunto La Grande Chapelle, à direção de Albert Recasens.
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4: Muito acharão mórbido, mas conheço gente que começa a ler o jornal pelos anúncios funerários. Não por acaso eu sou um deles. Talvez seja uma maneira de me certificar de que, como meu nome não está num daqueles quadradinhos, cercado por um fio preto, posso mergulhar sem susto no resto do jornal. Isso não altera a sensação de que o mundo parece estar diminuindo pela quantidade de nomes de amigos, conhecidos e até ex-namoradas que, a partir de certa época, passamos a encontrar nos quadradinhos. Mas isso, às vezes, pode nos levar também a equívocos. Há algum tempo, caiu meus olhos, nos anúncios funerários do Globo, quadradinho com o nome de Adquira Carneiro Perpétuo. Como já tive amigos com esses sobrenomes, Carneiro e Perpétuo, imaginei que talvez pudesse ter conhecido essa dona Adquira. Mas um rápido exercício de memória não me disse nada. Logo, o meu olho se transferiu para outros quadradinhos e com isso esqueci o assunto. Uma semana depois, reencontrei o nome de Dona Adquira na página dos funerários. Não era possível que tivesse morrido de novo. Com certeza, eram seus parentes convidando para a missa de sétimo dia. Não me detive no anúncio, porque as missas são muitas e só me interessa pelos dos mais chegados. Passou-se outra semana e lá estava de novo Dona Adquira na página funerária. Isso me entregou. O que seria agora? Convite para a missa de 30º dia? Ou a gratidão de seus filhos e netos pelos exemplos que a pranteada senhora lhes dera em vida? Achei bonito. Talvez eu próprio gostasse de ter conhecido a Dona Adquira. E só então me dei conta. Não existia uma Dona Adquira. O anúncio apenas convidava o leitor a adquirir um carneiro perpétuo no cemitério São João Batista. Seguiam-se o telefone de contato e o preço. Caramba, como é que eu não vi isso antes? Claro, adquira um carneiro perpétuo. Eu preciso desses anúncios com mais atenção. De repente, posso estar num deles sem perceber.
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0: Sete horas e 5 minutos.
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0: Muito bom dia a todos. Quarta-feira, 6 de maio de 2026. Sou o Tony Villani. Eu fico com você hoje até o meio-dia. E começamos o Manhã MEC FM com o prelúdio dos trompetes, canção e coro da tragédia lírica Psique, de Jean-Baptiste de Lully. Coro e Orquestra do Festival de Música Antiga de Boston, a direção de Paul Odette e Stephen Stubbs.

Canon e Giga em Ré maior de Pachelbel, conjunto Voices of Music, à direção de Hanek van Preslik. Rádio MEC 717. Poré, Giga Gavotte da suite em Fá maior, de Ian Antoni Lozzi. Alô de Barroco, José Miguel Moreno.

Pela Rádio Meg tivemos Bourré, Gigue e Gavotte, da suíte em Fá Maior de Jan Antonin Lusy, Alaúde Barroco, José Miguel Moreno. 7:22, você ouve agora o Andante do Concerto para Órgão número 7, em Si Bemol Maior de Georg Friedrich Handel. Solista Simon Preston, Orquestra de English Concert, a direção de Trevor Pinnock.

Bourré, Gigue et Gavotte de Suite et Infa Major de... Perdão. Esse foi o andante do concerto para órgão número 7 em Si Bemol Maior de Georg Friedrich Händel, solista de Simon Preston.

Boston e Orquestra de English Concert, a direção de Trevor Pinnock. Rádio Mac clássica e atual são 7 horas e 28. Salve Regina, de Giovanni Sanchez. Ensemble Artaxerxes, contratenor e direção, Philippe Jaroussky.

0: Sarge Regine de Giovanni Sanchez, ensemble Artaxerxes e contratenor com a direção Felipe Jaruski. Rádio MEC, são 7h32 e agora a gente fala de previsão. Previsão, hein? Do tempo para hoje no Rio de Janeiro. O sol dia inteiro, sem nuvens no céu, céu de brigadeiro praticamente. Noite de tempo aberto, ainda sem nuvens. A temperatura mínima 18 e a máxima 32 graus. E a umidade relativa no ar volta a subir hoje, 95%. E o sol começou a brilhar hoje às 6h14 e vai se deitar lá pelas 5h25. Aproveite bem o seu dia, porque você merece.
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3: As relações interraciais estão no centro do espetáculo inédito Acor do Amor. Com direção de Vilma Mello, a peça acompanha um casal formado por uma mulher negra e um homem branco, explorando conflitos afetivos, sociais e históricos. Em cena, Jéssica Obaia e Saulo Segreto. As apresentações acontecem na Baixada Fluminense, passando por São João de Meriti, Nova Iguaçu e Duque de Caxias, entre os dias 1º e 8 de maio. Do Rio de Janeiro, Jansen Campos para a Rádio MEC, clássica e atual.
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0: 7h35, excelente manhã de quarta-feira para todos nós. De volta agora com a sonata número 6, em Ré Maior, de Joseph Baudin de Boismortier, conjunto Le Petit Trianon e a direção de Olivier Réal.

Sonata número 6 em Ré maior de Joseph Bodin de Bois Mortier. Conjunto Le Petit Trianon e a direção de Olivier Riel. Rádio MEC clássica e atual são 7h43. Dans Seul Soleil de Clément Jeannequin, flauta transversa renascentista, Johanna Barthes, harpa renascentista, Claire Pinagnol.

Danse le soleil de Clément Jeannequin, flauta transversa renascentista, e Johanna Bartz e harpa renascentista Claire Pigagnol. Rádio MEC, são 7h46. Você ouve agora o concerto para violino em Ré Maior, de Vivaldi. Orquestra Gli Incogniti, solista e direção Amandine Bayer.

Esse foi o concerto para violino em ré maior de Vivaldi, orquestra Gli Incogniti, solista e direção de Amandine Bayer. Rádio MEC 7:55. Sonata para Santo Agostinho de Benedikt Aufschneider. Conjunto As Antique Austria e a direção de Gunnar Letzbach.

0: Sonata para Santo Agostinho de Benedikt Aufschneider, conjunto a Santiqua, Áustria, e a direção de Gunnar Letzbor. 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
0: 8 horas e 5 minutos, uma excelente manhã de quarta-feira para todos. Estamos de volta agora com o concerto número 1 para piano e orquestra em Fá Maior, KV-37, de Mozart. Piano, Ingrid Hebler, Capela Acadêmica de Viena. A regência de Eduard Belkus.

Esse foi o quinteto número 1 em Fá maior para flauta e cordas de Luigi Boccherini. Jean-Pierre Rampal, flauta, Régis Pasquier, violino, Bruno Pasquier, viola, e Roland Pidoux e Malti Delsterna, violoncelos. Rádio MEC, clássica e atual, 8 horas e 34. Olha, o Palácio Tiradentes, sala histórica da Assembleia Legislativa do Estado do Rio de Janeiro, a Alerj, no centro da capital fluminense, celebra o centenário nesta quarta-feira. Hoje, a comemoração terá uma semana de atividades gratuitas, abertas ao público. Autor do livro Palácio Tiradentes, Arte Política do Brasil Republicano, Douglas Libório, doutor

0: Em História Social pela Universidade Federal Fluminense, a UF, lembra que 6 de maio também marca os 200 anos de surgimento do Parlamento Brasileiro. No início, o nome do prédio era Palácio da Câmara dos Deputados. O nome Tiradentes veio 10 anos depois, por conta de um projeto de lei, o Projeto 618, de 1936, de autoria do deputado paulista João Batista Gomes Ferraz. Agora, arquitetura. De acordo com Libório, a arquitetura do Palácio Tiradentes segue o padrão dos estilos históricos inspirados em monumentos repúblicos europeus, como monumento ao imperador Vittorio Emanuele II em Roma. Outras informações e essa mais detalhada em agenciabrasil.com.br.
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3: O cinema de terror brasileiro ganha um novo título com Edifício Bonfim, longa que mergulha em lendas e mitos de Florianópolis. O filme mistura fantasia, policial e drama em três histórias que se cruzam dentro de um mesmo prédio. No elenco, destaque para Gabi Petri, premiada como melhor atriz no Django Fantástico Festival Internacional de Cinema de Curitiba. Edifício Bonfim estreia nos cinemas no dia 7 de maio. Do Rio de Janeiro, Jansen Campos para a Rádio MEC, clássica e atual.
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0: 8 horas e 38, um excelente manhã de quarta-feira para todos. Estamos de volta agora com a serenata em Mi Maior, Opus 25 de Beethoven, The New World Guitar Trio.

0: Serenata em Ré Maior, Opus 25 de Beethoven, The New World Guitar Trio. 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
0: 9:05. Muito bom dia a todos. Estamos de volta agora com a abertura preciosa de Weber, Orquestra de Câmara Beer Sheva, de Israel. Regência de Mendy Rodan.

Abertura preciosa de Weber com orquestra de câmara Beersheba de Israel, regência de Mehdi Rodan. Rádio MEC clássica e atual 913. Fantasia para clarinete e piano de Rossini. Clarinete Dmitri Ashkenazi e piano Wolfgang Ashkenazi.

Fantasia para clarineta e piano de Rossini, clarineta Dmitri Ashkenazy e piano Wovke Ashkenazy. São 9h23. Valsa Feuilleton de Johann Strauss Filho, Orquestra Johann Strauss de Viena. A regência é Billy Vaskovski.

0: Vão-se Feuilleton, de Johann Strauss Filho, com a orquestra Johann Strauss de Viena, à regência de Billy Voskovsky. Rádio MEC 931, vamos falar agora de título de eleitor. Os cidadãos de todo o país têm até hoje, dia 6, para obter o primeiro título ou regularizar o documento na Justiça Eleitoral. Quem não atualizar a situação ficará impossibilitado de votar nas eleições de 2026, agora em outubro. Sem esse título de eleitor, pode ocorrer ainda dificuldades para obter passaporte, carteira de identidade, tomar posse em cargos públicos ou ainda se matricular em instituições de ensino públicas. A medida pode ser feita presencialmente em cartórios eleitorais ou ainda pela internet, por meio do sistema de autoatendimento, mas para quem já tem biometria cadastrada, vá ao seu cartório.
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3: Dois contos inéditos de Nelson Rodrigues ganham pela primeira vez uma montagem teatral em Diabólica Vingança, em cartaz no Rio. Dirigido por Renato Carreira,

0: O espetáculo apresenta A Mão Esquerda e Vingança, na íntegra. Dividida em dois atos, a peça acompanha relações atravessadas por desejo, violência e segredos íntimos. A temporada vai de 30 de abril a 24 de maio no Futuros Arte e Tecnologia, no Flamengo. Do Rio de Janeiro, Jansen Campos para a Rádio MEC, clássica e atual.
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6: 9h35, uma excelente manhã de quarta-feira para todos nós. Estamos de volta agora com um concertino para violino, violoncelo e orquestra em ré menor, de Donizetti. Violino Andras Kiss, violoncelo Judith Kiss e a Camerata de Budapeste, à direção de Laszlo Kovács.

Concertino para violino, violoncelo e orquestra em Ré menor de Donizetti. Violino Andras Kiss, violoncelo Judith Kiss e a Camerata de Budapeste, à direção de Laszlo Kovacs. Rádio MEC clássica e atual 9:46. O Pastor sobre o Rochedo, canção de Schubert, soprano Barbara Boni, clarinete Sharon Ken e piano Geoffrey Parsons.

0: O pastor Silvio Rochedo, uma lady de Franz Schubert com a soprano Barbara Bonney, clarinete Sharon Kim e piano Geoffrey Parsons. 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
0: São 10 horas e 2 minutos, uma excelente manhã de quarta-feira para todos. Estamos de volta agora com a abertura da opereta Werther de Jacques Offenbach. Sinfônica de Viena, a regência de Bruno Weil.

Abertura da opereta Wert Wert de Jacques Offenbach, com a Orquestra Sinfônica de Viena, a regência de Bruno Weil. Rádio MEC, clássica e atual, são 10 e 11. Concerto para piano número 2 em Lá Maior, de Liszt. Piano Gerhard Opitz e a Sinfônica de Bamberg, regência de Roberto Abbado.

Esse foi o Concerto para Piano número 2 em La Maior de Liszt com o pianista Gerhard Opitz e a Sinfônica de Bamberg, a regência de Roberto Abbado. Rádio MEC, clássica e atual 10h33. Ária do Toreador da ópera Carmen de Georges Bizet, barítono Robert Massard e Orquestra do Teatro Nacional da Ópera de Paris, regência de Georges Prêtre.

Carme de Jorge Bizet, com barítono Robert Messer, Orquestra do Teatro Nacional da Ópera de Paris e a regência de Georges Prêtre. Rádio Beck, 10h38. Suíte Holberg, ou Opus 40, de Grieg, com Orquestra de Câmara, Banespa.

Suíte Holberg, Opus 40, de Grieg, com Orquestra de Câmara, Banesper. Rádio Mac, 10h59. Adagietto da Sinfonia número 5 de Mahler. Orquestra Filarmonia, direção de Paul Kletsky.

Adagietto da Sinfonia número 5 de Gustav Mahler, Orquestra Filarmonia com direção de Paul Kletsky. Rádio MEC, clássica e atual, 11:09. Dança espanhola extraída de La Vida Breve, de Manuel de Falla. Virtuosos de Moscou e a direção de Vladimir Spivakov.

Danse espagnola, extraída de La Vida Breve, de Manuel de Falla. Virtuosos de Moscou, com direção de Vladimir Spivakov. Rádio MEC, 11 e 13. Saudades do Brasil, de Darius Milhaud, com o pianista Marcelo Bratke.

0: Saudades do Brasil, de Darius Milhaud, com o pianista Marcelo Bratke.
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0: 11 horas e 34 minutos, uma excelente manhã de quarta-feira para todos. Chegamos ao final do Manhã MEC FM com a Suíte Popular Brasileira de Heitor Villa-Lobos, com o violonista Fábio Zanotti.

0: Tivemos então a Suíte Popular Brasileira de Heitor Villa-Lobos com o violonista Fábio Zanon, encerrando então o Manhã Mega FM de hoje. Eu sou Tony Vilhena, agradeço a sua companhia e volto amanhã às 7 horas da manhã. E você continua ouvindo a programação da Rádio MEC na companhia de Rui Vasconcelos. Aproveite bem essa quarta-feira que ainda não terminou. Até amanhã.
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3: Intérpretes brasileiros. Ricardo Kubala.

Ricardo Kubala foi um dos violistas mais notáveis do país, unindo talento artístico a uma dedicação profunda ao ensino. Como professor do Instituto de Artes da Unesp, ele formou gerações de músicos, sempre compartilhando seu vasto conhecimento e sua paixão pela música de câmara e pelo repertório contemporâneo.

A trajetória de Ricardo Kubala inclui estudos na Faculdade Santa Marcelina, aperfeiçoamento na Academia da Filarmônica de Berlim e na Escola Superior de Música de Karlsruhe, além de mestrado e doutorado pela Unicamp. O músico atuou em prestigiadas orquestras e grupos de câmara no Brasil e no exterior, como a Orquestra Solistas de Trondheim, com a qual gravou uma premiada versão de As Quatro Estações para Deutsche Grammophon.

Apaixonado pela música brasileira e latino-americana, foi um pesquisador incansável, responsável por diversas estreias de obras para viola. Seu legado ultrapassa o palco e a sala de aula. Era reconhecido não apenas por sua arte, mas também por sua integridade e compromisso com seus alunos e música.

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0: Meu coração é todo seu, área da opereta O País dos Sorrisos, de Franz Lehár. Tenor, Plácido Domingo, com a Orquestra Sinfônica de Londres e a regência de Karlheinz Lagens. 6:00.
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0: Hoje homenageando o tenor e maestro espanhol Plácido Domingo, que completou 85 anos em janeiro desse ano. Vamos ouvir agora Dança dos Espíritos Abençoados, de Gluck, com o flautista Jean-Pierre Rampal, Orquestra Filarmônica Real e a regência de Plácido Domingo.

0: Dança dos Espíritos Abençoados de Gluck, com o flautista Jean-Pierre Rampal, acompanhado pela Orquestra Filarmônica Real e a regência de Plácido Domingo.
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0: Hoje destacando o tenor e maestro Plácido Domingo. Vamos ouvir agora de Carlos Gomes, Perique Brame e Sento na Força, Indómita, cena do dueto do primeiro ato da ópera O Guarani. Tenor Plácido Domingo, soprano Verônica Villarroel, acompanhados pela orquestra do Beethoven, Harlan de Bonn, e a regência de John Nesselin.

0: Perché premi e sento una forza indomita? Sena do dueto, do primeiro ato da ópera Guarani de Carlos Gomes, com tenor Plácido Domingo, soprano Verônica Villarroel e a orquestra do Beethoven Hallenbaum, a regência de John Nesselin.
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0: Hoje, homenageando o tenor maestro espanhol Plácido Domingo, que completou 85 anos em janeiro desse ano. Vamos ouvir agora a meditação da ópera Thaís, de Gilles Massenet, flauta Jean-Pierre Rampal, com a Orquestra Filarmônica Real e a regência de Plácido Domingo.

Meditação da ópera Thaís, de Gilles Massenet. Flautista Jean-Pierre Rampal, com Orquestra Filarmônica Real e regência de Plácido Domingo. Rádio MEC clássica e atual, meio-dia e 28. Concerto MEC de hoje, evidenciando e destacando o tenor e maestro espanhol Plácido Domingo, que completou 85 anos em janeiro deste ano. Vamos ouvir agora La Donne Mobile, a ária da ópera Rigoletto, de Verdi, tenor Plácido Domingo, com a Orquestra Filarmônica de Viena e a regência de Carlo Maria Giulini.

0: La Donna Mobili, aria da ópera Rigoletto de Verdi, tenor Plácido Domingo, acompanhado pela Orquestra Filarmônica de Viena e a regência de Carlo Maria Giulini.
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0: Seguindo com a nossa homenagem ao tenor Plácido Domingo, vamos ouvir agora de Richard Strauss. Agora quero expressar minha alegria. Quarteto da ópera A Mulher Sem Sombra. Solistas Plácido Domingo, Julia Vardy, José Fandan e Hildegard Behrens. Com os meninos cantores de Viena e a Orquestra Filarmônica de Viena e a regência de Sir Georg Solti.

0: Agora quero expressar a minha alegria, quarteto da ópera A Mulher Sem Sombra, de Richard Strauss, solistas Plácido Domingo, Julia Vadi, Jean Fandan e Delgar Behrens, com os meninos cantores de Viena, a Orquestra Filarmônica de Viena e a regência de Sir Georg Solti.
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0: Evidenciando e homenageando o tenor e maestro espanhol Plácido Domingo, que completou 85 anos no início deste ano. Vamos ouvir agora de Rossini, Largo al Factotum, Cavatina de Fígaro, da ópera O Barbeiro de Sevilha, tenor Plácido Domingo, acompanhado pela Orquestra de Câmara da Europa e a regência de Cláudio Abado.

0: Largo al factotum, cavatina de Fígaro, da ópera O Barbeiro de Sevilha, de Rossini, tenor Plácido Domingo, com Orquestra de Câmara da Europa e a regência de Cláudio Abbado.
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0: Hoje, evidenciando a carreira do tenor, maestro espanhol Plácido Domingo, que hoje, 2026, não hoje, mas em janeiro de 2026, completou 85 anos. Vamos ouvir agora de Puccini, Como Nor Muero, Que Não Può Serbar Vita Como Onore Tutto, cena da ópera Madame Butterfly, tenor Plácido Domingo, soprano Renata Scotto, com a Orquestra Filarmonia, regência de Lauren Mazzella.

0: Como no muero, que no puedo ser barbita con honor de tutú, seno da ópera Madame Butterfly, tenor Plácido Domingo, soprano Renata Scotto, acompanhados pela Orquestra Filarmonia e a regência de Lauren Mazel.
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0: Hoje estamos destacando Plácido Domingo, músico e maestro espanhol, conhecido pela sua poderosa voz e grande flexibilidade, dono de uma técnica vocal impecável que lhe permitiu cantar diversos papéis, tanto do tenor lírico até o dramático. Plácido Domingo fez 85 anos, no último dia 21 de janeiro de 2026. Vamos agora ouvir de Irving Berlin, White Christmas, tenor Plácido Domingo com a Sinfônica de Viena e a regência de Lee Holdridge.

com o tenor Plácido Domingo, acompanhado pela Sinfônica de Viena e a regência de Lee Holdridge, ouvimos White Man Christians, de Irving Berlin. Meio-dia e 55, vamos agora fechar com uma homenagem a Tom Jobim. Garota de Ipanema é uma canção brasileira de bossa nova e MPB e foi composta por Antônio Carlos Jobim e letrada por Vinícius de Moraes em 1962. É considerada a segunda canção mais executada da história da música mundial, depois de Yesterday. Teve mais de 500 versões de diferentes intérpretes, além de ser incluída em cerca de 1 milhão e 500 mil álbuns, vinis, coletâneas ao redor de todo o planeta. A primeira gravação comercial aconteceu no mesmo ano, com Peri Ribeiro. A canção já foi interpretada por diversos e afamados cantores, a exemplo de Frank Sinatra, Amy Winehouse, Cher, Marisa. E agora vamos ouvir Garota de Ipanema, de Tom Jobim e Vinícius de Moraes, com o tenor Plácido Domingo, fechando o concerto MEC de hoje.

0: Fechando com chave de ouro o concerto MEC de hoje, ouvimos com o tenor Plácido Domingo, Garota de Ipanema, de Tom Jobim e Vinícius de Moraes. E assim chegamos ao final do concerto MEC de hoje, onde destacamos os 85 anos do tenor, músico e maestro espanhol, Plácido Domingo. Concerto MEC volta amanhã, ao meio-dia. Continue em nossa programação, pois vem aí mais uma edição do Clássicos do Ouvinte, o seu pedido musical aqui na Rádio MEC, clássica e atual.
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4: Uma hora e 3 minutos, uma boa tarde para você, ouvinte da Rádio MEC Clássica e Atual. Estamos iniciando mais esta edição de Clássicos do Ouvinte desta quarta-feira, 6 de maio de 2026. Vamos iniciar atendendo ao pedido de Francisco Povos, de Brasília. Sinfonia número 1, em Dó Maior, de Weber. Orquestra Filarmonia, regência de Klaus-Peter Flor.

0: Sinfonia número 1 em Dó Maior de Weber com Orquestra Filarmonia, regência de Klaus-Peter Fluor. Esse foi o pedido de Francisco Povos, de Brasília. 1:27.
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0: Vamos agora atender o pedido de Mariana Carneiro da Cunha, do Horto Florestal, no Rio de Janeiro. Ela pediu a sonata número 1, em Mi menor, opus 38 de Brahms, com o violoncelista Yo-Yo Ma e o pianista Emmanuel Ax.

0: Com o violoncelista Yo-Yo Ma, acompanhado pelo pianista Emmanuel Ax, ouvimos Sonata número 1 em Mi menor, opus 38 de Brahms. Este foi o pedido de Mariana Carneiro da Cunha, do Horto Florestal, no Rio de Janeiro.
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0: Uma e 52, hora de atendermos ao pedido do Felipe Lacerda, de Aracruz, no Espírito Santo. Ele pediu Ginopedi número 1, de Satie, com a Orquestra Filarmônica de Monte Carlo e a regência de Lawrence Foster.

0: Ginopedia número 1, de Satie, com a Orquestra Filarmônica de Monte Carlo e a regência de Lawrence Foster. Pedido do Felipe de Aracruz, no Espírito Santo. E assim finalizamos esta edição de Grandes Clássicos que volta, perdão, de Clássicos do Ouvinte, que volta amanhã a partir de 1 da tarde. Desde já agradeço a participação dos ouvintes: Francisco Povos, de Brasília, Mariana Carneiro, do Horto Florestal, no Rio de Janeiro, e o Felipe Lacerda, de Aracruz, no Espírito Santo. Continue nossa programação, pois vem aí mais uma edição do Grandes Clássicos.
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3: Intérpretes brasileiros. Arthur Moreira Lima.
4: O pianista carioca Arthur Moreira Lima começou a estudar piano aos 6 anos de idade, tendo aulas com Lúcia Branco, uma referência para o instrumento. Estudou também na França e na antiga União Soviética, tendo como mestres Marguerite Long e Rudolf Kehrer, nomes seminais para a formação do pianista. Arthur Moreira Lima se projetou internacionalmente na 7ª competição internacional Frédéric Chopin, no ano de 1965, onde conseguiu o 2º lugar e os prêmios de favorito do público e melhor sonata. Você ouve um trecho da apresentação que fez o mundo conhecer o talento deste grandioso pianista.

Arthur Moreira Lima é considerado um dos grandes intérpretes de compositores românticos, como Frédéric Chopin e Franz Liszt, além de modernistas como Sergei Prokofiev e Heitor Villa-Lobos. Foi solista da primeira audição do Concerto número 1 de Villa-Lobos no exterior e passou por países como Áustria, Japão, Rússia e Alemanha. Quando volta ao Brasil nos anos 1970, grava mais de 50 discos, dentre os 100 de toda a sua carreira, e se torna um grande intérprete de música popular brasileira, com destaque para obras de Francisco Mignone, Radamés Inátali e Ernesto Nazaré. Arthur Moreira Lima faleceu em 2024, deixando um legado de grandes interpretações e também de divulgação da música clássica, levando seu piano e seu talento para diversas cidades do interior do Brasil.

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1: Muito exagerão mórbido, mas conheço gente que começa a ler o jornal pelos anúncios funerários. Não por acaso eu sou um deles. Talvez seja uma maneira de me certificar de que, como meu nome não está num daqueles quadradinhos, cercado por um fio preto, posso mergulhar sem susto no resto do jornal. Isso não altera a sensação de que o mundo parece estar diminuindo pela quantidade de nomes de amigos, conhecidos e até ex-namoradas que, a partir de certa época, passamos a encontrar nos quadradinhos. Mas isso às vezes pode nos levar também a equívocos. Há algum tempo, caiu meus olhos, nos anúncios funerários do Globo, quadradinho com o nome de Adquira Carneiro Perpétuo. Como já tive amigos com esses sobrenomes, Carneiro e Perpétuo, imaginei que talvez pudesse ter conhecido essa dona Adquira. Mas um rápido exercício de memória não me disse nada. Logo, o meu olho se transferiu para outros quadradinhos e com isso esqueci o assunto. Uma semana depois, reencontrei o nome de Dona Adquira na página dos funerários. Não era possível que tivesse morrido de novo. Com certeza, eram seus parentes convidando para a missa de sétimo dia. Não me detive no anúncio, porque as missas são muitas e só me interessa pelo dos mais chegados. Passou-se outra semana e lá estava de novo Dona Adquira na página funerária. Isso me entregou o que seria agora. Convite para a missa de 30º dia? Ou a gratidão de seus filhos e netos pelos exemplos que a pranteada senhora lhes dera em vida? Achei bonito. Talvez eu próprio gostasse de ter conhecido a Dona Adquira. E só então me dei conta. Não existia uma Dona Adquira. O anúncio apenas convidava o leitor a adquirir um carneiro perpétuo no cemitério São João Batista. Seguiam-se o telefone de contato e o preço. Caramba, como é que eu não vi isso antes? Claro, adquira um carneiro perpétuo. Eu preciso desses anúncios com mais atenção. De repente, posso estar num deles sem perceber.
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2:03. Estamos iniciando mais esta edição de Grandes Clássicos desta quarta-feira, 6 de maio de 2026. Vamos iniciar com a peça do compositor alemão Christoph Schaffrath. Abertura em Lá maior para cordas e baixo contínuo, com baixo contínuo de Armand Thalhain, acompanhado pela orquestra do Festival Handel, do Teatro da Ópera de Halle e a regência de Howard Armand.

0: Abertura em Lá maior para cordas e baixo contínuo de Shafrat. Baixo contínuo Armanja Talheim, orquestra do Festival Handel do Teatro da Ópera Halle e a regência de Howard Arman.
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Com a soprano Maria Callas, acompanhada pela orquestra da Rádio e Televisão Francesas e a regência de Georges Prêtre, ouvimos de Christoph Willibald Gluck, Divinité du Styx, ária do primeiro ato da ópera Alceste. Rádio MEC clássica e atual, 2:19. Trio concertante em Mi bemol maior para duas clarinetas e fagote, de Pleyel. Clarinetas Dietrich Klucker e Waldemar Wendel. Fagote Karl Otto Hartmann.

0: Trio concertante em mi bemol maior para duas clarinetas e fagote, de Inas Pleyel. Clarinetas, Dietrich Klucker e Waldemar Vandel. Fagote, K. Otto Hartmann. Rádio MEC clássica e atual, 2h32.
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2: O nome dele pode não estar na capa, mas o som dele está em mais de 6 mil discos, de Michael Jackson a Madonna. O percussionista carioca Paulinho da Costa, o músico mais gravado da história, agora é tema de um documentário já disponível na Netflix. The Groove Under the Groove revela a trajetória do menino de Irajá que conquistou Quincy Jones e estúdios de Hollywood. Uma justa homenagem ao mestre que, em maio, será o primeiro brasileiro nato na calçada da fama. Do Rio de Janeiro, Jansen Campos para a Rádio MEC, clássica e atual.
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0: Duas e 34, seguindo Grandes Clássicos, vamos ouvir agora de Zygmunt Kuijken, O Amor Brasileiro, capricho para piano forte sobre um lundu brasileiro, piano forte Rosana Lancelot.

0: O amor brasileiro, capricho para piano forte sobre um lundu brasileiro, de Nycom. Piano forte, Rosana Lancelot.
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0: O Tambor Mágico, suíte de balé, de Alexander Aliabiev. Orquestra Música Viva, regência de Alexander Rudin.

O tambor mágico suíte de balé de Aliabiev com orquestra Música Viva e a regência de Alexander Rudin. 2h56. Rondô Opus 22 de Fernando Sor com o violonista Turíbio Santos.

0: Com o violonista Toríbio Santos, ouvimos Rondó Opus 22 de Fernando Sor.
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0: Abertura Genoveva, Opus 81 de Schumann, com The London Classical Players e regência de Roger Norrington.

0: Abertura Genoveva, Opus 81 de Schumann, com The London Classical Players e a regência de Roger Norrington.
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1: Souvenir d'Anvers, do compositor belga Adrien François Servet, com as cordas do Ensemble Rosamunda, violoncelo solo Didier Poscain, primeira gravação mundial.

0: Com os violinistas Sérgio e Eduardo Abreu, ouvimos de Henrique Granados, Intermezzo de Goiescas, 3:28.
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4: Três e 31. Seguindo Grandes Clássicos, vamos ouvir agora com o pianista András Schiffert variações sobre um tema de Handel, Opus 24, de Brahms.

0: Com o pianista húngaro András Schiffer, ouvimos variações sobre um tema de Handel, Opus 24, de Brahms.
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4: Quatro horas, dois minutos. Uma boa tarde para você, ouvinte da Rádio MEC. Lembrando que logo mais, a partir das 18 horas, mais uma edição do Antena MEC, o seu programa cultural de fim de tarde. Seguindo com a nossa seleção musical vespertina, com as maiores obras do repertório de concerto, vamos ouvir agora duas danças eslavas, de Dvorak, Orquestra Filarmônica de Berlim, e a regência de Daniel Barenboim.

0: Duas Danças Eslavas, de Dvorak, Orquestra Filarmônica de Berlim, regência de Daniel Barenboim.
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0: Ibéria, primeiro livro, Evocación, El Puerto e El Corpus en Sevilla, de Isaac Albéniz, com pianista Jean-François Heisser.

0: Iberia, primer libro Evocación, El Puerto y El Corpus en Sevilla, de Isaac Benis, con pianista Jean-François Heisser, Radio MEC clásica y actual. 4:30.
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2: O nome dele pode não estar na capa, mas o som dele está em mais de 6 mil discos, de Michael Jackson a Madonna. O percussionista carioca Paulinho da Costa, o músico mais gravado da história, agora é tema de um documentário já disponível na Netflix. The Groove Under the Groove revela a trajetória do menino de Irajá que conquistou Quincy Jones e estúdios de Hollywood. Uma justa homenagem ao mestre que, em maio, será o primeiro brasileiro nato na calçada da fama. Do Rio de Janeiro, Jansen Campos para a Rádio MEC, clássica e atual.
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3: Você conhece o Cristo Redentor? Localizado no Parque Nacional da Tijuca, é uma das 7 maravilhas do mundo moderno. De braços abertos, a estátua do Cristo no topo do Morro do Corcovado oferece uma linda vista panorâmica da cidade maravilhosa. Visitar o Cristo Redentor é uma experiência única e inesquecível. 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
0: Seguindo Grandes Clássicos, vamos ouvir Conto Sinfônico Opus 43A. Concerto para flauta e orquestra de Peter Benoit. Flauta, Gabe Van Riet, acompanhado pela Orquestra Filarmônica Real de Flandres e a regência de Frédéric de Vrez.

Conto Sinfônico Opus 43A, Concerto para Flauta e Orquestra de Peter Benoit. Flauta Gabi Van Riet, com a Orquestra Filarmônica Real de Flandres e a regência de Frédéric de Vrez. Rádio MEC Clássica e Atual. Batuque, de Henrique Alves de Mesquita, com o violonista Turíbio Santos.

0: Batuque de Henrique Alves de Mesquita com o violonista Toríbio Santos. Bem, eu vou ficando por aqui, volto amanhã a partir de meio-dia. Fique agora na companhia de Sidney Ferreira e a última hora de grandes clássicos. Obrigado pela sua companhia e até amanhã.
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1: Cinco horas e um minuto, muito boa tarde, amigos. Boa tarde, Rui Vasconcelos. Seguimos com Grandes Clássicos desta quarta-feira, 6 de maio de 2026. Concerto em Ré maior para violino, opus 26, de Wolf Ferrari. Violino Ulf Elschner. Orquestra Rádio Sinfonia de Frankfurt, sob regência de Alain Francis.

0: Concerto em Ré maior para violino, opus 26, de Wolf Ferrari, violino Ulf Hölscher, Orquestra Rádio Sinfonia de Frankfurt, regente Alun Francis. Rádio MEC 5:40.
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0: Dom Juan, poema sinfônico, opus 20, de Richard Strauss. Orquestra Sinfônica da Rádio Bávara, regente Lorin Marzell.

0: Don Juan, poema sinfônico, opus 20, de Richard Strauss. Orquestra Sinfônica da Rádio Bávara, sob a regência de Lorin Maazel. E assim encerramos Grandes Clássicos desta quarta-feira, que está de volta amanhã, a partir das 14h, com a apresentação de Rui Vasconcelos.
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0: Seis horas.

Olá, amigos, muito boa noite. Está no ar o Antena MEC, seu programa cultural de fim de tarde. Numa rede formada pelas rádios MEC FM e AM do Rio de Janeiro, Brasília e Belo Horizonte, FM Cultura de Porto Alegre e Educativa FM de Fortaleza. Eu sou o Sidney Ferreira e você encontra aqui o melhor do jazz e do instrumental, além de entrevistas e dicas sobre o que de mais relevante acontece na vida cultural da sua região e de todo o país. Iniciamos o programa de hoje ao som de Misty, música de Errol Garner, Johnny Burke, na interpretação de Pedrinho Matar.

0: Ouvimos Lindo Sol, composição de Luiz Duarte do Nascimento, na performance do grupo Marimbanda.
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0: Nesta quinta-feira, dia 7 de maio, às 8 da noite, a Orquestra Filarmônica de Goiás apresentará concerto inédito de sua nova temporada dentro da série Natureza e Sons. O evento, que terá a transmissão da Rádio MEC, terá a regência do maestro italiano Vito Clemente e trará no programa composições de Raffaele, Gervásio, Haydn e Tchaikovsky. Relembrando, o concerto começa às 8 da noite desta quinta, dia 7 de maio. Não perca a transmissão aqui pela sua Rádio MEC. Você ouve agora aqui no Antena MEC Buena Vista, composição e interpretação de Luiz Avelar.

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1: Na capital gaúcha, a grande atração do Teatro Simões Lopes Neto é o espetáculo O Céu de Bibi Ferreira, tributo à vida e à obra da imortal atriz e diretora brasileira. O Céu de Bibi Ferreira terá sessões nesta sexta e sábado, dias 8 e 9 de maio, às 8 da noite, e no domingo, dia 10, às 6 da tarde. O Teatro Simões Lopes Neto fica na Praça Marechal Deodoro, sem número, no Centro Histórico de Porto Alegre. E os ingressos podem ser obtidos através da plataforma Eleven Tickets.

Você está ouvindo o New Paths, composição e interpretação de Marcelo Magalhães Pinto. A seguir, quem nos ouve em Brasília terá as dicas e informações culturais locais com o Lincoln de Loureiro, enquanto eu sigo com as demais regiões após um breve intervalo. Até já!

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1: Um encontro pouco comum na música instrumental marca o lançamento de Inventos, novo álbum do acordeonista Marcelo Caldi com o trompetista Silvério Pontes. O disco reúne 10 faixas autorais e inéditas, com forte presença do choro e participações de grandes instrumentistas brasileiros, como Alexandre Caldi, Carlos Malta, Daniela Spielmann, Marco Suzano, entre outros. Inventos já está disponível nas plataformas digitais. Do Rio de Janeiro, Jansen Campos para a Rádio MEC, clássica e atual.
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0: A trajetória de um dos nomes mais atuantes da música instrumental brasileira ganha registro definitivo no livro O Piano Brasileiro, de Marcos Ariel. A obra é a estreia da coleção Música Brasileira, parceria entre a Escola Música e Negócios e a editora Jaguatirica. O livro reúne memória, bastidores, críticas e episódios marcantes da carreira do pianista, compositor e produtor Marcos Ariel, um dos principais músicos da geração que viveu o grande sucesso da música instrumental do Brasil nos anos 1980 e está em plena atividade ainda hoje, mais atuante do que nunca. É o próprio biografado que conversa conosco sobre os detalhes desse projeto. Ariel, seja muito bem-vindo ao Antena MEC, prazer recebê-lo.
1: O prazer é todo meu, Sidney, muito obrigado pela oportunidade, grande prazer.
0: Ariel, como é que você se sente revendo essa sua própria história contada em livro, uma história tão rica, com tanta história para contar?
1: Olha, realmente, eu tive uma mania sempre de guardar as mídias que saíam sobre minha carreira, sobre minhas produções, isso lá no auge, nos anos 80, né? Final dos anos 70, anos 80, começo dos anos 90, e eu ia guardando aquilo tudo. Eu achava curioso, né? Na época que tinham vários jornais, né? E as críticas eram boas, eram acontecimentos curiosos, eu fui guardando aquilo, aquelas matérias. E aí, ao longo da minha carreira, né, que começou em 76, né, eu comecei profissionalmente tocando flauta no Grupo Cantares, em grupos de choro. Aí eu falei, preciso registrar isso aí, porque eu acho curioso. Acho que quem gosta das histórias da música vai achar interessante.
0: Sim.
1: Aí começamos a escrever o livro, eu e Miguel Sá. E acabou criando uma renovação na carreira, né, como se estivesse começando de novo.
0: Que maravilha.
1: O lançamento.
0: Eu falei que você é um grande contador de histórias e também tem uma história maravilhosa que eu queria que você contasse. Na época das grandes casas de jazz e de instrumental do Rio de Janeiro, você foi que deu nome para uma importantíssima casa, né? Como é que foi essa história? Você pode contar?
1: Sim, o Jazz Mania,
0: né? Jazz Mania.
1: Por incrível que pareça, a história do Jazz Mania começou no CPOR, no Centro Preparativo de Oficiais da Reserva do Rio de Janeiro, em 1974.
0: Olha.
1: Que eu fui convocado a servir exército, né? Naquela época eu fui pego de surpresa, achei que me livraria facilmente. Bom, nessa convocação conheci o grande amigo, grande empresário Luiz Antônio Cunha, cujo pai já era dono do Barril 1800, de casas, de bares e restaurantes, né? Ipanema, Copacabana, no centro. Dessa amizade, saímos do quartel, começamos a frequentar ali o Barril, e ali nasceu o Prédio Hermania, que foi uma série, a música que os músicos querem fazer, que era choro todas as segundas-feiras, em 1977. E já de olho no andar de cima, que era um depósito, aquilo tudo era almoxarifado, depósito. Antigamente os bares tinham garrafas, né? Tinha retornável. Sim. Demais, né? Tinha que ter espaço. Aí, em 80, nos anos 80, começou a ideia a florescer e em 83 inauguramos o Jazz Mania. Estava em dúvida do nome, aí eu sugeri esse nome.
0: Sim.
1: Eu falei, isso tem que se chamar Jazz Mania, porque eu tinha músicas falando de jazz, né? O Djavan, o Caetano Veloso, o jazz, esse jazz, todo jazz, o Clayton Clady. E tinha aquela casa de jazz, tem famosa em Nova York, o Jazz Mania, né? Quer dizer, isso tudo foi uma... acho que tem que ser o Jazz Mania do Rio de Janeiro, o Jazz Mania, a mania do jazz.
0: É isso, e maravilhoso.
1: Pegou.
0: Bom, falando do livro, agora já demos aí uns spoilers, né, das histórias maravilhosas que o Marcos Ariel conta nesse livro. O lançamento acontece amanhã, não é isso, Ariel?
1: Isso, dia... quinta-feira, dia 7 de maio, dia 7 às 7. Foi até um número bom.
0: Sim.
1: Dia 7 às 19 horas, vai ser no Deseo Beach Club. É um quiosque que tem na Praia do Leme, na Avenida Atlântica. Ele fica exatamente em frente, o lado oposto do supermercado Zona Sul. Ele fica na areia, né? Aqueles quiosques. Vou estar lá autografando o livro e
0: a partir de
1: contando
0: que horas,
1: algumas histórias lá também.
0: A partir de que horas?
1: A partir das 19 horas, quem for de Uber, eu reconselho, porque vai ter um coquetelzinho lá, né? Então, se for de táxi ou de Uber, o aplicativo lá, o Waze, é só botar Deseo, Deseo é desejo em...

0: Em espanhol.
1: Em espanhol, né?
0: Uhum.
1: Deseo Beach Club. Aí vai cair certinho lá, o carro para na porta. Só toma cuidado ali na ciclovia, aquela ciclovia ali para atravessar, e tá, já tá no livro, já pronto, tá no show.
0: Pronto. Já tá em casa.
1: Já tá em casa.
0: E para acompanhar a atualidade do seu trabalho, não é, Ariel? Você tá nas redes sociais, tem canal no YouTube, tem site também, não é?
1: Tem. Olha, eu tenho um canal no YouTube, né, o Marcos Ariel Oficial. Eu tenho, inclusive, lá muitos shows, algumas entrevistas que eu estou produzindo, que eu estou fazendo assim com personalidades ligadas de empresários, ligadas da música. Sou Fernando Cerdeira, dono do Vinícius Show Bossa Nova Bar. Entrevistei Wilson Meirelles, Vitor Biglione, enfim. Eu tenho lá uma atividade de um podcast e tem meus shows lá, meus últimos shows. E o meu Instagram é @MarcosArielPiano. Aí perfeito. Eu acho que com isso tudo aí, eu tenho o site também, né, marcosariel.com, também que eu atualizo o site, e vambora, né?
0: Vambora, é isso.
1: Vambora. Esse livro foi engraçado que parece que eu tô começando hoje a carreira, parece que eu tô me sentindo assim, tô me sentindo em 1976.
0: Maravilha, maravilha.
1: Aquela vontade de mostrar música, de tocar.
0: Sim.
1: Produzir, né, isso aí.
0: Ariel, um prazer enorme receber você aqui no Antena MEC para falar dessa carreira maravilhosa, tão rica, e com esse presente que você recebe e dá ao público, que é a sua história em livro, Piano Brasileiro, de Marcos Ariel. Viu? Um grande abraço para você e sucesso sempre no livro e na música.
1: Ok, Cícero Ferreira, muito obrigado pelo convite. Um grande abraço para você, um grande abraço aos seus ouvintes queridos. E vamos em frente, que a música não para.
0: É isso.
1: O show não pode parar.
0: É isso. Abraço, Ariel.
1: Valeu. Abração. Obrigadão, hein? Obrigado. Falou.
0: Valeu. Nós acabamos de conversar com o pianista Marcos Ariel, que está lançando ao lado de Miguel Sá a biografia O Piano Brasileiro, de Marcos Ariel. E para adquirir o livro, acesse o site da editora Jaguatirica. editorajaguatirica.com.br. O lançamento, Ariel já nos disse, eu repito para você aqui, será no quiosque Deseo Beach Club, no Leme. Você pede no carro de aplicativo, não é? Ou no táxi, Deseo Beach Club, no Leme, e você já vai descer ali em frente ao quiosque às 19 horas. Vai ter um pocket show, vai ter histórias do Marcos Ariel. Então, e para seguir também a história de Marcos Ariel, os shows, apresentações, @MarcosArielPiano no Instagram. Olha, imperdível esse lançamento, viu?
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0: No Rio de Janeiro, o compositor e intérprete Altair Veloso sobe ao palco do Blue Note nesta sexta-feira, dia 8 de maio, apresentando o show Ancestralidade, que celebra a história de Zumbi dos Palmares. O evento começa às 8 da noite e o Blue Note Rio fica na Avenida Atlântica 1910, em Copacabana. Os ingressos podem ser adquiridos pela plataforma Eventim.
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Você está ouvindo Contatos, composição de Paulo Belinati na interpretação do grupo Pau Brasil. Este bloco de dicas e informações culturais termina aqui. Em instantes, voltaremos a ficar em rede no Antena MEC.

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1: Muito bem, eu sou o Sidney Ferreira e voltamos em rede com o Antena MEC. Continuando com o melhor do jazz e do instrumental, você ouve Dança Húngara, composição de Béla Bartók, na performance de Tomás Improta.

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1: Já pensou em ouvir a visão de um escritor sobre a sua própria obra literária? Pois é isso que o Conversa com o Autor, apresentado por Cate Navarro, leva diretamente até você. E o melhor, toda quarta-feira você confere em primeira mão aqui no Antena MEC trechos das suas edições inéditas. Nesta semana, a convidada é a escritora e tradutora Cristina Parga, que conversou com Cate sobre seu mais recente livro, com poemas que abordam o tema da perda gestacional.
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3: Cristina Parga é escritora, editora e tradutora. Autora dos livros Qualquer Areia é Terra Firme, Furta Cores, Cidadão Carioca, além de também fazer parte com um texto da antologia Ventre Todo Seu, da coleção Mãe Leva Outra. O seu mais recente livro chama-se Clear Blue Blues. Cristina Parga, a sua vinda aqui ela é altamente significativa porque você tem um tema que atinge a tantas mulheres e que muitas vezes é tão pouco falado, e você usou da literatura, da poesia e dos livros para você externar essa dor, tentar diluir essa dor. Vamos falar do seu mais recente trabalho, esse livro de poesias, que tem um nome super sugestivo, né? Não é isso? Vamos explicar, inclusive, o nome do livro.
4: Uhum. Então, meu livro mais recente é o Clear Blue Blues. Muitos homens, né, não entendem muito bem o título, mas normalmente as mulheres em idade fértil, elas sacam logo. Porque o Clear Blue é o teste de gravidez mais famoso, mais conhecido. Inclusive, é um grande sonho de uma mulher tentante, né? Tentante é a mulher que está tentando ter filhos, para quem não está nesse universo. A gente chama de tentante. O grande sonho dela é fazer aquele post no Instagram com a foto do teste Clear Blue, sabe? Com as duas listrinhas ou xizinho. Então, o Clear Blue Blues seria um blues de vários Clear Blues, vários testes jogados no lixo.
3: Que foi o que você viveu, né?
4: Sim.
3: Antes da gente entrar exatamente na sua poesia, queria que você contasse um pouquinho da sua história. O ponto que você viveu para você chegar nesse momento de escrever.
4: Eu me casei em 2017, 2019 eu engravidei e perdi logo. Meu casamento não sustentou. Foi muito difícil pra gente, né? Já tínhamos nome, né? Era o Miguel. Foi muito desejado. Na verdade, acontece com 25% das gestações acabam em perda gestacional. Isso é uma coisa que pouca gente sabe.
3: E aí você resolveu escrever o Clear Blues Blue, não é?
4: Eu sempre escrevi em diários e nunca parei de escrever, né? Minha vida é escrita. Então, eu escrevi ao longo de todas essas etapas que eu fui perdendo e fui ganhando, né? Quando eu engravidava, tudo isso eu fui anotando, fui elaborando. Eu fui escrevendo poemas, fui tentando. A editora Urutau lançou uma chamada que era livros sobre maternidade. E eu pensei, será que um livro sobre não maternidade poderia ser aceito?
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1: Esse foi um trecho da edição inédita do Conversa com o Autor, produzido por Rafael Tavares e Cate Navarro, que você ouve todo domingo ao meio-dia e meia na sua MEC AM. E não deixe de acompanhar o programa também em videocast no canal da Rádio MEC no YouTube. O Antena MEC fica por aqui, mas você já está convidado para o nosso próximo encontro, nesta quinta-feira, às 18h. Eu sou o Sidney Ferreira e o Antena MEC é uma realização da Rádio MEC. Terminamos ao som de Boas-Vindas, composição de Jacó do Bandolim, na interpretação de Laércio de Freitas. Agradeço por sua companhia, continue conosco. Uma boa noite para você.

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6: Está no ar a Voz do Brasil. As notícias do governo federal que movimentaram o país no dia de hoje.
7: Olá, boa noite.
8: Boa noite para você que nos acompanha em todo o país.
7: Quarta-feira, 6 de maio de 2026.
8: E vamos ao destaque do dia. Acesso mais fácil à carteira de motorista.
7: Um teste teórico gratuito para tirar a CNH. Brasileiros economizaram R$1,8 bilhão desde dezembro do ano passado.
8: E a partir de agora, alunos poderão buscar instrutores e autoescolas pela localização em aplicativo. Cleidlock.
9: A nova jornada do instrutor também permite ao candidato entrar em contato direto com profissionais autônomos.
7: Você vai ouvir também segurança na Amazônia.
10: Crime organizado tem prejuízo de mais de R$170 milhões.
7: Operação Ágata tem foco em ações de combate ao garimpo ilegal, ao tráfico de drogas e a crimes ambientais.
10: E ainda, agricultores familiares podem renegociar dívidas com descontos de até 96%.
7: É o Desenrola Rural. Quem vai explicar pra gente como vai funcionar essa etapa do programa é Fernanda Machiavelli, ministra do Desenvolvimento Agrário e Agricultura Familiar.
10: Hoje, na apresentação da Voz do Brasil, Mariana Jungmann e Nazi Brum.
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8: O presidente Lula chega logo mais aos Estados Unidos.
7: Ele está indo se encontrar com o presidente Donald Trump para discutir temas estratégicos para os dois países.
8: E quem está lá na capital dos Estados Unidos acompanhando tudo é a repórter Luana Karen. Oi, Luana, boa noite.
11: Boa noite, Nazi e Mariana. Boa noite aos ouvintes da Voz do Brasil. O presidente Lula deve chegar a Washington, D.C. por volta das 8 da noite, no horário local. 9 da noite aí no horário de Brasília. A previsão é que amanhã o presidente Lula se encontre com o presidente dos Estados Unidos, Donald Trump, na Casa Branca. A primeira vez que os dois presidentes se encontraram pessoalmente foi nos bastidores da Assembleia Geral das Nações Unidas, em Nova York, em setembro do ano passado. Já em outubro de 2025, Lula e Trump se encontraram em Kuala Lumpur, na Malásia, durante a Cúpula de Nações do Sudeste Asiático. Na oportunidade, os presidentes trataram da taxação aplicada pelos Estados Unidos aos produtos brasileiros. A reunião resultou da revogação dessa taxação. Nessa visita de agora, Lula e Trump terão uma reunião de trabalho e podem tratar de temas como minerais críticos, segurança nacional e comércio entre os países. Acompanham o presidente Lula nessa viagem aos Estados Unidos os ministros Mauro Vieira, das Relações Exteriores, Wellington César, da Justiça e Segurança Pública,

0: Dário Durigan, da Fazenda, Márcio Elias Rosa, do Desenvolvimento, Indústria, Comércio e Serviços, e Alexandre Silveira, de Minas e Energia. Também integra a comitiva do presidente Lula o diretor-geral da Polícia Federal, Andrei Rodrigues. Nazi e Mariana.
1: Obrigada, Luana Lourenço, pelas informações ao vivo de Washington. Luana Karen, claro. Obrigada pela correção.
2: Esta semana, o governo do Brasil lançou o novo Desenrola Brasil e uma das frentes dele é a nova etapa do Desenrola Rural para renegociação de dívidas de pequenos produtores.
1: Nesse caso, o prazo de adesão vai até o fim do ano, com oferta de descontos, prazos estendidos para pagamento e outras medidas de apoio financeiro.
2: E hoje, com a gente aqui no Estúdio da Voz do Brasil, a ministra do Desenvolvimento Agrário e Agricultura Familiar, Fernanda Machiavelli, vai explicar todas as novidades do programa de renegociação de dívidas. Boa noite, ministra.
3: Boa noite, Nazi. Uma satisfação estar aqui na Voz do Brasil.
2: Ministra, essa nova fase do Desenrola Rural amplia as possibilidades de renegociação das dívidas. O que essa etapa traz de novo para os agricultores familiares?
3: Nazi, após o lançamento do Desenrola Rural no ano passado, em 2025, e o grande sucesso que nós alcançamos, o entendimento foi que era necessário ainda manter o programa ativo. No ano passado, nós conseguimos, por meio do Desenrola Rural, regularizar a situação de mais de 500 mil agricultores familiares. Foram 23 bilhões renegociados, mais de 900 mil operações renegociadas que permitiram que 500 mil agricultores familiares voltassem a acessar o crédito, pudessem dormir tranquilos, tivessem a sua situação, seu nome limpo e sua situação financeira organizada. Agora, o Desenrola Rural, ele é reativado em condições ainda melhores. Em primeiro lugar, os agricultores familiares vão ter o prazo de até 20 de dezembro para fazer as suas renegociações. Além de conseguirem fazer essas renegociações com descontos que vão até 96% no caso dos assentados da reforma agrária, nós passamos a incluir situações que não estavam contempladas no Desenrola Rural na versão inicial. Quais foram essas situações? Assentados da reforma agrária que já contraíram dívida num programa antigo chamado Procera não tinham como fazer a renegociação dessas dívidas. Da mesma forma, os agricultores que contraíram Pronaf A, que é um Pronaf específico para assentados da reforma agrária, e esses créditos não tinham sido, vamos dizer assim, colocados na dívida ativa da União, eles também não conseguiam fazer sua renegociação. Agora nós resolvemos a situação desses grupos específicos e mantivemos as condições que já eram muito facilitadas de renegociação, dando mais prazo para os agricultores familiares poderem reorganizar as suas dívidas, fazerem seus pagamentos e ficarem com seus nomes limpos e suas noites tranquilas.
1: Ministra, a gente recebeu perguntas de alguns agricultores e a gente trouxe aqui para a senhora. O primeiro que eu vou chamar é o Adam Oliveira. Ele mandou essa pergunta aqui, ó.
4: Eu sou Adam de Oliveira Mendes Gomes, sou produtor da agricultura familiar da cidade de Formosa, Goiás. Ministra, como saber que minha dívida está contemplada?
3: Adam, primeira coisa, você vai ver onde você contraiu essa dívida. Se você fez uma operação de Pronaf nos bancos, você pode ir lá e fazer já a sua renegociação. Você quer tirar dúvidas? Se faz muito tempo, você já pode entrar no portal Regularize. É um portal da Procuradoria-Geral da Fazenda Nacional e todas as dívidas que já foram lançadas como dívida ativa da União ficam ali registradas. Então, esse é o caminho, são dois caminhos, portanto, ou você vai no banco no qual você contraiu aquele financiamento, ou você pode checar no site da Procuradoria-Geral da Fazenda Nacional se a sua dívida já está inscrita na dívida ativa da União. Em ambos os casos, você pode fazer a renegociação.
2: Ministra, vamos só esclarecer então quais são os grupos contemplados e quais as características das dívidas que podem ser renegociadas?
3: Vamos. Então, o Desenrola Rural, ele beneficia todos os agricultores familiares nas suas várias modalidades. Se são assentados à reforma agrária, que contraíram o crédito que é fornecido pelo INCRA, que é o crédito instalação, nós vamos ter descontos de até 96%, se for o caso da habitação. São várias, ali eu posso, se for uma modalidade habitacional, o desconto é 96%, se for o apoio inicial, o desconto é de 90%, se for o fomento, o desconto vai ser de até 80%. Nesse caso, vai procurar as salas da cidadania do INCRA para fazer a negociação direto com o INCRA. Esse é o caso dos assentados.

0: habilitados à reforma agrária que contraíram o crédito instalação. Se foi uma dívida contraída pelos agricultores familiares em negociação direto com os bancos que operam fundos constitucionais, para facilitar, se pegou a dívida no Agro Amigo, lá do Banco do Nordeste, se fez uma dívida de microcrédito com o Baza, você, ou com o Banco do Brasil, vai direto nas agências bancárias e vai fazer uma renegociação também com condições muito facilitadas. A gente está falando de 40% a 80% de desconto nessas dívidas que foram feitas com crédito com fonte de fundos constitucionais.
1: Importante aqui, né, ministra? Só para a gente ressaltar que os agricultores, na hora de procurarem as agências bancárias, essas que você mencionou, qualquer outra que ele tenha contraído esse crédito, ele tem que lembrar desses valores, ele tem que ser firme ali na hora de negociar e dizer, olha, eu quero um desconto grande aí na minha dívida, né?
0: Isso, exatamente. Os montantes que estão definidos, os percentuais de desconto, estão no decreto do nosso presidente Lula, que estabeleceu esses percentuais. Então, está assegurado, se for uma dívida que foi contraída do PRONAF, no âmbito do PRONAF B, que a gente chama, que é o microcrédito rural, que são dívidas financiadas por fundos constitucionais, vai ter o desconto de 40% se for acima de 50 mil e 80% se for uma dívida de até 10 mil. E a parte boa, que acho que é importante dizer, é que a grande parte dos agricultores familiares que hoje estão inadimplentes tem débitos muito pequenos. 69% das dívidas são de até 10 mil reais. Até 50 mil reais são 90% dos agricultores familiares. Até 50 mil reais, 90% dos agricultores familiares que estão com algum tipo de inadimplência. Então, são condições que vão, de fato, possibilitar que esse agricultor familiar se reorganize e possa voltar a acessar o crédito rural.
1: Ministra, a gente vai seguir com as perguntas dos ouvintes, porque eu tenho aqui o Thiago Silva, ele quer saber sobre a adesão. Vamos ouvir.
2: Ministra, boa noite. Meu nome é Thiago Silva, tenho 29 anos e sou criador de abelha. Sou apicultor. Moro em Tamandaré, Pernambuco, e queria saber como eu faço para acessar o programa.
0: Você quer saber como você faz para acessar o programa? Então, vamos lá. A gente tem que olhar qual foi o tipo de crédito que você acessou. Sem dúvida, vai ter sido PRONAF em alguma das modalidades. Ou então, você não mencionou que é assentado, eu estou entendendo que não foi o crédito instalação. Nesse caso, se foi o PRONAF, pode ir numa agência bancária, naquele banco com o qual você contraiu o financiamento, para fazer essa renegociação. Se já tiver passado muito tempo e foi um crédito financiado pela União, essa dívida já vai estar inscrita na dívida ativa da União. E aí, a renegociação vai ser feita por meio do portal do Regularize, .pgfn.gov.br. Ah, mas eu tenho dificuldade, ministra, eu não sei mexer naquele sistema, porque ele tem uma série de etapas. Os sindicatos rurais foram todos qualificados para darem esse amparo para os agricultores familiares que tiverem algum tipo de dificuldade de acessar diretamente o portal da Procuradoria-Geral da Fazenda Nacional. Então, você pode procurar também o seu sindicato para ter esse apoio no acesso a esse portal. Então, são esses os caminhos. Vamos de novo? Se você é assentado da reforma agrária, você vai lá no INCRA. Se você contraiu uma dívida com recursos do Tesouro Nacional, ou seja, já faz algum tempo, já faz mais tempo, você pode entrar já no portal do Regularize para achar o seu caso e fazer ali a renegociação. É bastante simples, mas se você tiver dificuldade, os sindicatos rurais estão prontos para te amparar. E, finalmente, se você contraiu um crédito num dos bancos que operam o PRONAF, como o Banco do Brasil, por exemplo, a Caixa Econômica Federal ou os bancos dos bancos cooperados, né? Sicoob, Sicredi, Cressol, você pode ir direto na agência e fazer a renegociação com o gerente do banco.
3: Ministra, a senhora citou aí na resposta para o Thiago o crédito instalação, que já liberou 155 milhões de reais para assentados à reforma agrária, investir em moradia e projetos produtivos. Como é que funciona essa linha?
0: Então, o crédito de instalação, ele é um crédito especial que é concedido para os assentados da reforma agrária quando eles acessam a terra pela primeira vez. Quando eles recebem a terra, nasce uma terra crua, uma terra nua. Então, o que, que a gente precisa? Primeira coisa é um apoio de R$ 8.000 para eles conseguirem se instalar. Depois, o desafio é a casa.

0: casa. Quando o presidente Lula assumiu, agora em 2023, o financiamento para casa era de R$ 23 mil. Hoje nós ajustamos, Mariana, junto com os valores do Minha Casa Minha Vida, e já estamos financiando até R$ 95 mil para a construção de casas nos assentamentos da reforma agrária. E nesse caso das casas, do crédito instalação, o desconto é de 96%. Ou seja, vai pegar esse valor de R$ 95 e vai ter esse desconto de 96%, pagando só 4% do valor ao longo do tempo, para que essa família tenha uma moradia digna, no assentamento da reforma agrária. E, por fim, ainda tem uma modalidade que é o crédito fomento, que é para fomentar o primeiro processo produtivo. Ele é no valor de R$ 16 mil, que também apoia os assentados da reforma agrária a iniciar esse processo. Depois desse momento, então, o apoio inicial, né? Nós já financiamos, só para vocês terem uma noção, nessa modalidade ainda inicial que eu mencionei, já foram operados 2 bilhões de reais desde o início de 2023. Só nesse ano foram 450 milhões. Isso permitiu que nós beneficiássemos mais de 78 mil famílias que tiveram esse apoio para estruturar sua produção. E depois que eles têm esse apoio inicial, aí eles estão aptos a entrar no PRONAF e acessar o crédito
1: Como
0: bancarizado
1: agricultor
0: como agricultor
1: familiar.
0: familiar.
1: Muito bem, nós conversamos com a ministra do Desenvolvimento Agrário e Agricultura Familiar, Fernanda Machiavelli. Ministra, muito obrigada pela sua entrevista à Voz do Brasil, esclarecer todos esses detalhes do Desenrola Rural.
0: Muito obrigada, Mariana. Obrigada, Nazi. Quero mais uma vez dizer para os agricultores familiares que o governo do Brasil está ao lado de todos os trabalhadores rurais, todos vocês que acordam cedo, produzem o nosso alimento. Fiquem com a certeza de que nós estamos apoiando para que a sua situação financeira possa ser organizada e que agora, nesse próximo plano safra, vocês estejam aptos a contrair os novos créditos do PRONAF para seguirem produzindo alimento saudável para as famílias brasileiras.
2: Bom, e a gente segue falando sobre a nova etapa do Desenrola. O ministro da Fazenda, Dario Durigan, lembrou que o programa é dividido em quatro frentes: os produtores rurais, estudantes com dívidas no FIES, microempresários e famílias.
1: Ao participar do programa Bom Dia Ministro, produzido aqui pela empresa Brasil de Comunicação, Dario Durigan reforçou que a iniciativa quer melhorar as condições de crédito da população.
2: Segundo o ministro, as principais dívidas que incomodam os brasileiros são o cartão de crédito, o cheque especial e o crédito pessoal.
1: Ele destacou que as famílias têm 90 dias para renegociar os débitos com descontos e juros mais em conta.
3: Todos os bancos estão operando. Vá no seu aplicativo, procure seu banco, pode renegociar já. Tem uma redução da sua dívida original, incluindo principal, juros, tudo que vem a reboque. Então tem uma redução que vai de 30 a 90%, a depender da antiguidade da sua dívida. Então, se sua dívida é mais nova, você tomou a dívida no fim do ano, está 90 dias atrasado agora, você vai ter 40% de desconto. Já é uma dívida antiga que você já está com dificuldade de pagar, e mais os juros que incidiu sobre essa dívida já é muito maior, pode chegar a 90%. Feita a redução, você contrata uma nova operação para daí ter que pagar a um juros de 1,99% ao mês, até 1,99% ao mês.
2: A formação de condutores no Brasil ficou mais prática e econômica.
1: Foi lançada hoje a nova jornada do instrutor, que moderniza o processo para obter a primeira carteira nacional de habilitação.
2: Agora é possível buscar instrutores autorizados e autoescolas perto de casa, diretamente pelo aplicativo CNH do Brasil.
1: Por

opções e avaliar os profissionais ao final do processo, o que dá mais liberdade de opção aos futuros motoristas, além de estimular a concorrência, como

0: Pegas de moto.
1: Só não tira hoje em dia quem não quer. O dinheiro que eu gastei na habilitação, só trabalhando, eu já consegui ir suprindo ele, né? Que eu faço entregas de bicicleta no iFood. E agora já consegui evoluir pra moto, agora já tô conseguindo um desempenho bem melhor nas entregas.
0: Antes dessa medida, o processo completo para tirar a carteira, para conduzir carro ou moto, chegava a quase R$ 5.000 em alguns estados. Atualmente, esse valor varia de R$ 810 a R$ 1.600, segundo estimativa do governo. A abertura do processo acontece diretamente pelo site do Ministério dos Transportes ou pelo aplicativo CNH do Brasil. A partir daí, a pessoa pode escolher como prefere se preparar. Pode estudar o conteúdo teórico de graça pela plataforma digital, frequentar uma autoescola tradicional ou combinar as duas opções. Reportagem Cleide Lopes.
2: A Operação Ágata Amazônia já provocou um prejuízo estimado de R$ 173 milhões ao crime organizado na região.
3: O Ministério da Defesa mobiliza cerca de 1.600 militares das Forças Armadas na faixa de fronteira da Amazônia Ocidental, que alcança os estados do Amazonas, Acre, Rondônia e Roraima.
4: Entre os principais resultados está a neutralização de 50 dragas utilizadas no garimpo ilegal, operação que representa sozinha um impacto de aproximadamente R$ 151 milhões às atividades criminosas. Também foram apreendidos cerca de 300 quilos de drogas, 5 embarcações, 6 armas de fogo e 52 munições. As equipes recolheram ainda 180 mil litros de combustível, mais de 1 quilo de mercúrio e equipamentos usados em atividades ilegais. O comandante do Comando Operacional Conjunto Arpia, Major Brigadeiro do Ar Estebanes, traz mais detalhes.
5: É uma operação eminentemente interagências, com o objetivo de garantir a segurança e a soberania do Estado na região amazônica e de combater crimes transfronteiriços e ambientais. A área de operações envolve fração da Amazônia Ocidental, a leste da cidade de Manaus.
4: As ações ocorreram em municípios como Japurá, Jutaí e Tefé, além da região do Rio Negro e de Barcelos, onde também houve a apreensão de materiais ligados à caça ilegal, incluindo animais silvestres. A operação é coordenada pelo Ministério da Defesa através do Comando Operacional Conjunto Arpia, que reúne Marinha, Exército e Força Aérea com apoio de órgãos de segurança e fiscalização ambiental. O Brigadeiro Estebanes trouxe outros destaques.
5: Destaco que além das ações repressivas e preventivas contra o crime, que buscam proteger a população residente na área de operações, particularmente a população ribeirinha e os povos originários, a Operação Ágata, edição 2026, vem prestando serviços básicos de saúde, como atendimentos médico, odontológico e de enfermagem, ainda exames laboratoriais e entrega de medicamentos.
4: Já foram registrados 1.717 atendimentos médicos e 965 odontológicos, com a distribuição de mais de 10 mil medicamentos e 266 kits de saúde bucal. A Operação Ágata reforça a presença do Estado em áreas remotas com atuação integrada no combate ao crime e na proteção da Amazônia. Reportagem Gabriel Pinheiro.
2: A Secretaria Nacional do Consumidor notificou 6 plataformas de entrega e transporte por não informar a composição dos preços cobrados dos consumidores.
3: De acordo com a Secretaria, os valores não foram detalhados de forma clara e destacada, informando como o direito a... como o dinheiro é distribuído entre os participantes da operação.
2: As plataformas devem informar o preço pago pelo consumidor, o que é retido pela plataforma, o valor repassado ao entregador e a parcela do estabelecimento.
3: E essas foram as notícias do Governo do Brasil.
2: Uma realização da Secretaria de Comunicação Social da Presidência da República.
3: Com produção da Empresa Brasil de Comunicação.
2: Fique agora com o Minuto do TCU e em seguida as notícias do Poder Judiciário e do Congresso Nacional. Uma boa noite.
3: Boa noite para você e até amanhã.
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1: 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Você vai ouvir agora notícias do Poder Judiciário.
2: Deputado Thiago Rangel deve permanecer preso independentemente de deliberação da Alerj.
3: STJ autoriza o uso do SERPJUDE para localizar bens em execuções civis.
2: TSE lança campanha para incentivar candidaturas de mulheres, negros e indígenas.
3: Boa noite, eu sou Carlos Eduardo Cunha.
2: E eu sou Walter Lima.
3: O ministro Alexandre de Moraes, do Supremo Tribunal Federal, manteve a prisão preventiva do deputado estadual do Rio de Janeiro, Thiago Rangel Lima, investigado na quarta fase da Operação Unha e Carne da Polícia Federal.
2: A decisão também determinou o afastamento do parlamentar do cargo e autorizou o cumprimento de mandados de busca e apreensão em 21 endereços para aprofundar as investigações sobre a atuação do grupo investigado. Marcelo Della Libera.
4: O ministro Alexandre de Moraes entendeu que, neste caso, não se aplica a regra da Constituição do Estado do Rio de Janeiro, que permite à Assembleia Legislativa analisar a prisão de deputados estaduais. Além de Thiago Rangel Lima, outras 6 pessoas foram presas nessa fase da operação, entre elas servidores públicos ligados ao governo estadual e ao gabinete do parlamentar. O ministro também determinou o afastamento de funções públicas de 3 investigados.
3: É possível usar o SERPJUDE, Sistema Eletrônico dos Registros Públicos, para buscar bens penhoráveis de devedores em processos civis.
2: O entendimento é do STJ ao julgar um caso em que a Justiça de Santa Catarina negou o pedido de consulta por falta de previsão legal. Fátima Uchoa.
5: O relator na quarta turma do STJ, desembargador convocado Luiz Carlos Gamboge, fez uma analogia com sistemas já consolidados como o Bacenjude, o Renajude e o Infojude, que são admitidos para localizar patrimônio independentemente do esgotamento prévio de diligências extrajudiciais. E para o relator, essa interpretação deve ser estendida ao SERPJUDE. Assim, o acórdão do Tribunal Catarinense foi cassado e os autos devem retornar à origem para novo julgamento, agora considerando a legalidade do uso do SERPJUDE.
3: Tribunal Superior Eleitoral lança campanha para incentivar candidaturas de mulheres, negros e indígenas.
2: A ação busca combater subrepresentação histórica. Fábio Ruas.
6: A campanha Representatividade vai ser veiculada nas emissoras de rádio e TV até 30 de julho. Ela estimula a participação política de grupos historicamente subrepresentados no Brasil, mulheres, negros e indígenas. As peças publicitárias informam que a pluralidade é um pilar fundamental para o fortalecimento da democracia.
3: O Tribunal Superior do Trabalho afastou o pagamento de horas extras a um bombeiro civil que trabalhava em escala 12x36.
2: A decisão reconheceu a validade de acordo coletivo da categoria. Anderson Corrado.
7: O bombeiro atuava no aeroporto de Brasília e pediu pagamento de horas extras, alegando que a jornada semanal ultrapassava o limite de 36 horas previsto em lei. A Inframérica, concessionária do aeroporto, defendeu que a escala estava prevista em norma coletiva, com compensação das horas excedentes. Nas instâncias anteriores, a condenação foi mantida, mas o TST reverteu a decisão. Segundo o tribunal, o acordo coletivo é válido e pode prevalecer sobre a legislação, desde que não afete direitos essenciais. O entendimento segue posição do Supremo Tribunal Federal. A decisão foi unânime.
3: Justiça Federal aceita denúncia contra 6 acusados de movimentar 64 milhões de reais para financiar garimpo ilegal em Roraima.
2: A denúncia foi apresentada pelo MPF, Vanessa Pereira.
8: Segundo a denúncia, entre 2017 e 2021, os acusados movimentaram cerca de 64 milhões de reais em contas bancárias, valor incompatível com a renda declarada à Receita Federal por eles. Os réus vão responder pelos crimes de organização criminosa, lavagem de dinheiro e usurpação de bens da União.
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3: Boa noite.
2: E até amanhã.
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11: Eu sou Paula Groba e estes são os destaques de hoje do Jornal do Senado, que começa agora. Senado aprova sinalizador de emergência para mulheres em risco. Avança projeto que destina parte do imposto sobre betes para o esporte militar. Aprovadas regras para reforçar prevenção de desastres climáticos nos municípios. Boa noite. Um novo mecanismo pode reforçar a proteção de mulheres em situação de risco. A Comissão de Direitos Humanos aprovou a criação de um sinalizador de emergência que permite o acionamento imediato das autoridades de segurança pública em casos de violência. A repórter Patrícia Oliveira traz os detalhes.
12: Da senadora Zenaide Maia, do PSD do Rio Grande do Norte, o programa Mulher Alerta prevê a disponibilização gratuita de aparelhos de emergência. Esses sinalizadores possibilitariam o acionamento imediato da polícia em casos de perigo, inclusive para vítimas sem acesso a um telefone. O senador Eduardo Girão, do Novo do Ceará, destacou que cerca de 3 milhões e 700 mil brasileiras sofreram violência doméstica ou familiar em 2025, com uma média de 4 mulheres assassinadas por dia. Segundo o relatório, embora a Lei Maria da Penha preveja medidas protetivas, ainda há falhas na segurança imediata das vítimas.
13: Ao permitir acionamento imediato, inclusive em situação de coação ou impossibilidade de contato telefônico, o programa complementa as medidas protetivas existentes, amplia sua efetividade prática e pode exercer relevante efeito dissuasório sobre o agressor.
12: Caso não haja pedido para votação no plenário, o projeto segue para a Câmara dos Deputados.
11: Já a Comissão de Ciência e Tecnologia aprovou a criação do chamado Alerta PRI, um sistema federal obrigatório para a busca de pessoas desaparecidas. A proposta transforma o que antes era um acordo voluntário entre o governo e empresas privadas em uma obrigação legal, ampliando o alcance das buscas para além das redes sociais. A reportagem é de Bruno Lourenço.
14: O projeto aprovado na Comissão de Ciência e Tecnologia surgiu para corrigir limitações do sistema Alerta Amber, trazido dos Estados Unidos para o Brasil em 2023 e que funciona apenas por meio de uma parceria com a empresa Meta. A senadora Damares Alves, do Republicanos do Distrito Federal, explicou que esse sistema depende de adesão voluntária e se restringe a usuários de redes sociais, deixando de fora idosos, pessoas com deficiência e quem não utiliza essas plataformas. O chamado Alerta PRI, criado para lembrar a história de Priscila Belfort, irmã do lutador Vitor Belfort, torna obrigatória a participação das operadoras de telefonia e abre caminho para convênios compulsórios com provedores de internet, como destacou Damares Alves.
15: Uma homenagem a Priscila Belfort, desaparecida desde 2004, cuja história mobilizou famílias, ativistas e autoridades por mais de duas décadas e inspirou o sistema hormônico criado no estado do Rio de Janeiro em 22. A trajetória do caso ilustra a urgência da matéria. O sofrimento de famílias que buscam respostas ao Estado não pode depender de acordos voluntários ou de terceirização, da boa vontade de plataformas digitais ou da iniciativa isolada de governos estaduais.
14: O projeto segue para as comissões de direitos humanos e de segurança pública.
11: A Comissão de Ciência e Tecnologia também aprovou um projeto que zera imposto de importação para medicamentos, insumos, dispositivos e equipamentos destinados à pesquisa do câncer. A proposta da senadora doutora Eudócia, do PSDB de Alagoas, recebeu parecer favorável do relator, o senador astronauta Marcos Pontes, do PL de São Paulo. Doutora Eudócia destacou que a falta de infraestrutura e a alta carga tributária são hoje obstáculos importantes para o avanço das pesquisas na área. Música. Parte do dinheiro das apostas esportivas pode passar a financiar o esporte militar no país. A Comissão de Esporte aprovou hoje um projeto que destina uma parcela dos impostos das BETs à Comissão Desportiva Militar, vinculada ao Ministério da Defesa. A proposta segue agora para a Comissão de Assuntos Econômicos. Repórter Rodrigo Rezende.
16: Parte dos impostos arrecadados de empresas de BETs no Brasil é destinado ao Ministério do Esporte. A Comissão de Esporte do Senado aprovou que deste montante, uma fatia seja encaminhada para a Comissão Desportiva Militar do Brasil do Ministério da Defesa, que é o colegiado que cuida do Subsistema Nacional do Esporte Militar. O senador Chico Rodrigues, do PSB de Roraima, destacou que o esporte nas Forças Armadas é presente em diversas áreas.
17: Ao assegurar o devido fomento ao esporte militar, a proposição viabiliza a manutenção e a expansão de iniciativas esportivas de excelência, tanto no âmbito do alto rendimento olímpico e paralímpico, quanto no tocante à inclusão social.
16: A estimativa inicial é que a cada R$ 1.000 arrecadados, entre 30 e 40 centavos, sejam destinados ao desporto militar. A autora da proposta, senadora Leila Barros, do PDT do Distrito Federal, também lembrou a inclusão social promovida pelas Forças Armadas por programas esportivos e ressaltou o apoio das instituições ao esporte de alto rendimento do país.
18: São parceiros do alto rendimento. Nós temos vários atletas em competições internacionais, Olimpíadas e Mundiais, que têm o apoio, né, seja em termos de infraestrutura, né, seja em termos até de logística, ou de apoio mesmo financeiro das Forças Armadas.
16: A proposta segue para análise da Comissão de Assuntos Econômicos.
11: E diante do aumento de eventos extremos, o Senado aprovou mudanças em um projeto que obriga os municípios a reforçar a prevenção de desastres climáticos. Entre as medidas estão testes periódicos de sistema de alerta e simulações com a participação da população. Os detalhes na reportagem de Alexandre Campos.
19: Pelo texto, os municípios também serão obrigados a elaborar plano de contenção de construções irregulares em áreas de risco e indicar local seguro para novas habitações e identificar os investimentos necessários em infraestrutura hídrica para evitar enchentes e deslizamentos de terras. Os municípios ainda serão obrigados a publicar relatório anual com prestação de contas das atribuições das prefeituras no plano de contingência. O objetivo é garantir meios para que a sociedade possa cobrar o cumprimento de obrigações, como explicou a relatora da proposta na Comissão de Desenvolvimento Regional, senadora Elisiane Gama, do PSD do Maranhão.
20: Ao detalhar o conteúdo mínimo do relatório, o projeto fortalece a fiscalização, tanto social como institucional, oferecendo instruções mais claras e objetivos para acompanhar da execução das políticas locais de proteção e defesa civil.
19: A proposta, que volta para a análise da Câmara dos Deputados, ainda articula as políticas habitacional e de defesa civil para evitar a ocupação irregular de áreas de risco e exigir obras de prevenção de desastres em empreendimentos do Minha Casa Minha Vida.
11: O senador Zequinha Marinho, do Podemos do Pará, alertou para o avanço do crime organizado no Brasil, com destaque para o estado que ele representa e para a região da Amazônia. Na avaliação dele, a atuação das facções deixou de ser pontual e passou a ocorrer de forma estruturada, com articulação nacional e conexões internacionais. O parlamentar afirmou ainda que os grupos criminosos vêm adotando estratégias mais coordenadas, priorizando o lucro, o controle territorial e a logística de atividades ilegais, como o narcotráfico. O senador defendeu a presença permanente do Estado, com investimento em inteligência, combate à lavagem de dinheiro, controle de rotas e ações coordenadas em nível nacional. Para ele, a atuação de criminosos coloca em risco o desenvolvimento regional e a autoridade territorial.
21: O crime organizado hoje representa uma ameaça real à soberania do Estado, à segurança das populações e à integridade ambiental da Amazônia. O que está em jogo não é apenas a segurança pública, é a governança territorial. O crime organizado avança onde o Estado se ausenta e recua onde o Estado se impõe com inteligência e capacidade, coordenação e firmeza.
11: E o endividamento das famílias voltou a ser foco de pronunciamentos no Senado nesta quarta-feira. O senador Confúcio Moura, do MDB de Rondônia, defendeu a educação financeira como uma necessidade no momento em que 80,4% das famílias brasileiras têm alguma dívida e quase um terço dessas famílias já não consegue pagar o que devem. Ele apontou que o crédito deixou de ser uma ferramenta eventual e passou a funcionar em muitos lares como complemento de renda. Confúcio disse que o programa de renegociação Desenrola Brasil é importante e tem valor. No entanto, é preciso reconhecer que está sendo tratado o sintoma, enquanto a causa permanece intacta, pois sem educação financeira, o problema não desaparece e vai retornar.
0: Levamos o cidadão para dentro do sistema, sem prepará-lo para caminhar nele. O Brasil bancarizou, mas não educou. O crédito chegou fácil e rápido, quase sem barreira, mas o seu custo elevado, muitas vezes invisível, especialmente o cartão de crédito, não é plenamente compreendido.

0: 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Relator apresenta plano de ação para fim da escala de trabalho 6x1.
1: Conselho aprova a suspensão de 3 deputados por ocuparem o plenário.
0: Câmara comemora 200 anos de história com representantes dos poderes.
1: Boa noite. Sessão solene com representantes dos três poderes celebra os 200 anos da Câmara dos Deputados. Os detalhes na reportagem de Luiz Cláudio Canuto.
2: Com presença de centenas de parlamentares, ex-parlamentares, ministros de Estado e autoridades dos três poderes, a Câmara realizou sessão solene para celebrar seus 200 anos. A primeira sessão da Câmara foi em 6 de maio de 1826, 2 anos após o início da vigência da primeira Constituição, um parlamento que foi inaugurado em um Brasil ainda jovem, como afirma o presidente Hugo Mota, do Republicanos da Paraíba, quando o país buscava organizar os estados, estabelecer os limites entre os poderes e construir instituições. Em momentos decisivos, a Casa enfrentou crises e rupturas e consolidou a democracia sem deixar de representar o país em sua complexidade urbana e rural, um país plural e diverso. Hugo Mota afirma que a Câmara tem respondido a essa responsabilidade ao longo do tempo.
3: Celebrar os 200 anos da Câmara dos Deputados é relembrar e reafirmar, antes de tudo, a razão da sua existência, servir ao povo brasileiro. Que este bicentenário nos lembre que nenhum de nós é maior do que a instituição que servimos e que a instituição só tem sentido porque pertence ao povo brasileiro.
2: Na sessão solene, o presidente do Senado, Davi Alcolumbre, afirmou que a Câmara ajudou a construir a identidade nacional e lembrou que a Casa foi palco de debates que mudaram o Brasil para um país mais igualitário e justo. Alcolumbre destacou o laço histórico entre a Câmara e o Senado e afirmou que o sistema bicameral é um mecanismo de equilíbrio, diálogo e aperfeiçoamento legislativo. O senador, que foi deputado de 2003 a 2015, afirma que essa experiência deu a ele a base para enfrentar os desafios que tem hoje como presidente do Senado. Em seu pronunciamento, o presidente do Supremo Tribunal Federal, Edson Fachin, lembrou que a Câmara ampliou direitos e deu vozes ao longo de seus 200 anos de história. Representante do Executivo na sessão estava o ministro de Relações Institucionais, José Guimarães. Na sessão solene, fizeram pronunciamentos 7 ex-presidentes da Câmara: Michel Temer, que também foi presidente da República, João Paulo Cunha, Arlindo Quinalha, Marco Maia, Eduardo Cunha, Valdir Maranhão e Rodrigo Maia. Em sua primeira legislatura, em 6 de maio de 1826, a Câmara tinha 102 deputados eleitos indiretamente. Atualmente, a Câmara está na 57ª legislatura. São 513 deputados eleitos de forma direta pelo sistema proporcional, que garante a representação plural de diferentes linhas de pensamento da sociedade. Da Rádio Câmara de Brasília, Luiz Cláudio Canuto.
0: Política. Coronel Meira, do PL de Pernambuco, defende o modelo de gestão pública baseado em critérios técnicos implantado no governo anterior. Para ele, uma máquina pública enxuta garante mais resultados ao cidadão em oposição ao fisiologismo político.
1: Ao tratar da celebração dos 200 anos da Câmara dos Deputados, Coronel Meira critica o modelo tradicional de coalizão e ressalta a importância do parlamento como freio à centralização do poder e como defensor da vontade do povo, que, segundo ele, espera a renovação política.
0: O Tony de Paula, do PSD do Rio de Janeiro, denuncia que o PL articula a paralisação das atividades legislativas como forma de pressionar o STF na crise sucessória do Estado. Ele lembra que cabe ao Supremo decidir sobre o processo de escolha do mandato tampão no governo fluminense.
1: O Tony de Paula contesta a tentativa de levar a disputa para o Congresso Nacional. O deputado defende que a definição sobre o governo interino respeite a decisão do STF, que manteve o presidente do Tribunal de Justiça, Ricardo Couto, no comando do Executivo Estadual até nova deliberação.
0: Segurança Pública. Sargento Gonçalves, do PL, denuncia o avanço do crime organizado no Rio Grande do Norte e também na Bahia e no Acre. O parlamentar alerta que o domínio de facções nos estados demonstra uma falha na segurança pública que demanda ações imediatas do poder público.
1: Sargento Gonçalves afirma que a Câmara deveria concentrar o debate legislativo em medidas de combate à criminalidade, como a redução da maioridade penal e o endurecimento das penas para infratores, e não na suspensão de mandatos de deputados da oposição.
0: A Luiz Maurício Mendes, o Republicanos do Maranhão defende a retomada da discussão sobre a redução da maioridade penal no Congresso. O parlamentar afirma que o aumento de crimes cometidos por menores reforça a necessidade de mudanças na legislação penal.
1: Aloysio Mendes acrescenta que é a população quem cobra respostas mais duras para crimes violentos. O deputado pede então que a Câmara instale uma comissão especial para debater novamente a proposta de redução da maioridade penal.
0: Comissões. Conselho de Ética aprova 60 dias de suspensão para 3 deputados por ocupação do plenário. O repórter Murilo Souza acompanhou as votações.
4: Após mais de 9 horas de reunião, o Conselho de Ética e Decoro Parlamentar da Câmara dos Deputados aprovou a suspensão dos mandatos dos deputados Marcos Polon, do PL de Mato Grosso do Sul, Marcel Van Hatten, do Novo do Rio Grande do Sul, e Zé Trovão, do PL de Santa Catarina, por 60 dias. Os parlamentares ainda podem recorrer à Comissão de Constituição e Justiça, e a decisão final será do plenário por maioria absoluta de votos. Foi aprovado o parecer do relator, deputado Moses Rodrigues, do União Brasil do Ceará. O texto conclui que os parlamentares adotaram condutas incompatíveis com o decoro parlamentar durante a ocupação da mesa diretora da casa na sessão do plenário de 5 de agosto de 2025. Durante a ocupação, eles cobravam a inclusão na pauta de votações da Câmara do projeto de lei de anistia aos envolvidos nos atos de 8 de janeiro, incluindo o ex-presidente Jair Bolsonaro. O presidente da Câmara, Hugo Mota, só conseguiu reocupar a cadeira da presidência no dia 6 de agosto. Moses Rodrigues recomendou punição severa para sinalizar que a Câmara não tolera esse tipo de comportamento, aumentando para 60 dias de suspensão a pena inicialmente sugerida pela mesa diretora, que era de 30 dias. Marcos Polon respondeu por se sentar na cadeira da presidência da Câmara, impedindo o retorno do presidente Hugo Mota. Marcel Van Hatten, por ter ocupado outra cadeira da mesa. E Zé Trovão, por ter usado o corpo para barrar fisicamente o acesso do presidente à mesa. Zé Trovão fez um desabafo emocionado logo no início da reunião, afirmando que a suspensão afeta diretamente seus assessores, deixando, segundo ele, cerca de 20 famílias sem sustento por 2 meses. Em sua defesa, citou passagens bíblicas e fatos históricos e classificou o momento político como de perseguição.
5: O que me condena não são os crimes que eu cometo, mas as defesas que eu farei a vida inteira pelo povo brasileiro, pelo povo catarinense. E digo mais, se for preciso tomar a mesa novamente em algum momento da história para defender quem me elegeu, assim eu o farei.
4: Fazendo coro ao colega, Van Hatten chamou o processo de perseguição política e comparou sua situação à dos presos pelos atos de 8 de janeiro. O deputado também afirmou que, havendo necessidade, faria novamente. Polon criticou duramente a recusa da presidência da Câmara em pautar o projeto de anistia aos envolvidos no 8 de janeiro e classificou as prisões como ilegais e o cenário jurídico atual do Brasil como estado de exceção. Durante o debate no Conselho de Ética, o deputado Chico Alencar, do PSOL do Rio de Janeiro, lamentou as ofensas dirigidas ao relator e à mesa diretora e relacionou a ocupação física do plenário a um processo histórico de golpismo. Para ele, o relatório da comissão separa os golpistas dos democratas.
6: Vamos passando de 7 horas e eu não ouvi 1 milímetro de autocrítica. Parece que tudo que aconteceu em agosto do ano passado foi uma beleza, um fulgor democrático. Na verdade, o que houve aqui foi autoelogio, inclusive das qualidades pessoais de bravura e honra, e elogio a uma espécie de golpismo continuado. Quanto desapreço à democracia!
4: Em defesa dos acusados, o deputado Sargento Gonçalves, do PL do Rio Grande do Norte, comparou o processo a uma tentativa de criminalizar a direita e questionou a escolha de apenas 3 deputados como bode expiatório. Da Rádio Câmara de Brasília, Murilo Souza.
1: Daniel Tresciac, do PSDB do Rio Grande do Sul, é contra a sugestão do Conselho de Ética pela suspensão de 2 meses de mandatos de deputados envolvidos na ocupação da mesa diretora do plenário, ocorrida em agosto de 2025.
0: O congressista classifica a decisão como perseguição e censura

0: citando casos em que deputados admitiram atos ilícitos e não foram punidos. A decisão final sobre o afastamento caberá ao plenário e Daniel Tresciak prevê que a sociedade estará atenta a cada voto registrado.
1: Sérgio Turra, do PP do Rio Grande do Sul, critica a decisão do Conselho de Ética, que suspendeu 3 deputados da oposição por ocuparem a mesa diretora da Câmara em agosto de 2025. Ele afirma que os colegas punidos atuavam em defesa do cumprimento de um acordo político.
0: Sérgio Turra aponta a inexistência de base jurídica para a penalidade e afirma que a sanção compromete a imagem da Câmara perante a sociedade. Ele avalia que a medida abre um precedente contra a atuação parlamentar por transformar ação política em punição disciplinar exagerada.
1: Luiz Lima, do Novo, do Rio de Janeiro, lamenta a postura de partidos que se declaram de direita durante votação no Conselho de Ética que suspendeu deputados da oposição. O parlamentar aponta que PP, PSD, Republicanos e União foram responsáveis pela maioria dos votos contrários aos parlamentares.
0: Luiz Lima avalia que esse tipo de atitude desvirtua a atuação dos representantes do povo. Ele recomenda que a população analise com atenção as alianças partidárias, pois entende que a troca de favores políticos compromete a democracia brasileira.
2: Desenvolvimento regional.
1: Hildo Rocha, do MDB, ressalta avanços estruturais nas áreas de saúde, educação e infraestrutura em governos anteriores no Maranhão. Ele cita a construção de hospitais municipais, unidades de pronto atendimento, escolas, bibliotecas e postos de saúde em diversas regiões do estado.
0: Hildo Rocha também menciona obras rodoviárias que, segundo ele, impulsionaram o desenvolvimento econômico e social do Maranhão. Para o deputado, os investimentos ampliaram o acesso da população a serviços públicos e contribuíram para o crescimento de municípios maranhenses.
1: Rubens Pereira Júnior, do PT do Maranhão, destaca o impacto positivo dos investimentos do governo federal no estado. O parlamentar aponta que a retomada de obras paralisadas e o fortalecimento de programas de crédito e habitação ajudaram a combater as desigualdades na região.
3: A BR-226, que ninguém mais acreditava, foi absolutamente entregue pelo governo do presidente Lula, que ainda incluiu o contorno na cidade de Timor. Minha casa, minha vida. No Maranhão, 70 mil unidades contratadas no governo do presidente Lula. Minha casa, minha vida urbana, minha casa, minha vida rural. 8.400 novas ligações de energia elétrica. Eram 8 mil famílias que não tinham energia na sua casa. E quem ajuda a superar essa realidade é o governo do presidente Lula, com as suas ações e realizações.
0: Rubens Pereira Júnior ressalta ainda os avanços na educação, com a construção de 340 creches e escolas, além da expansão dos institutos federais no estado. Para ele, as políticas públicas federais de saúde e de geração de emprego impulsionam o desenvolvimento do Maranhão.
2: Agricultura.
1: Walter, do PT do Paraná, considera que a atuação da Frente Parlamentar de Plantas Medicinais e Fitoterápicos pode contribuir para a ampliação do uso desses produtos na saúde pública. Ele afirma que o objetivo é integrar biodiversidade e atenção básica, com geração de renda para pequenos produtores.
4: Se a gente observar os biomas, observar a cultura e criar políticas de Estado, como a gente já tem legislado no país, a gente pode transformar as plantas medicinais, os fitoterápicos, numa política de desenvolvimento, de geração de riqueza e renda na pequena propriedade e abastecer o sistema SUS com as plantas medicinais. Tenho certeza que essa política deve ser uma alavancadora do desenvolvimento do país, onde algumas lavouras de soja de pequenos produtores poderão ser no futuro lavouras de melissa, de guaco, ou a todas aquelas plantas que são do interesse da Anvisa, do interesse da saúde do povo, do SUS do país.
0: Welter antecipa que o Ministério da Saúde prepara uma portaria para incentivar municípios a participarem da Política Nacional de Plantas Medicinais e Fitoterápicos. O parlamentar acredita que a medida vai fortalecer a produção local, capacitar profissionais e garantir o fornecimento ao SUS.
2: Economia.
1: Paulão, do PT de Alagoas, celebra o lançamento do programa de renegociação de dívidas do governo federal. Na avaliação do deputado, o novo Desenrola Brasil busca aliviar o endividamento da população com descontos e condições facilitadas de pagamento.
0: Paulão também relaciona o aumento das dívidas ao crescimento das apostas online e critica a atual política de juros no país. O deputado acredita que a autonomia do Banco Central favorece o sistema financeiro e dificulta a recuperação econômica das famílias e do setor produtivo. Legislativo.
1: Pompeu de Matos, do PDT do Rio Grande do Sul, elogia a medida provisória de renegociação de dívidas, destacando benefícios como descontos e ampliação do prazo do consignado. Ele critica, no entanto, mudanças que, segundo ele, reduzem o acesso dos aposentados ao crédito.
0: Pompeu de Matos defende a manutenção do limite de 45% para o crédito consignado e critica a redução gradual da margem disponível aos aposentados. Segundo ele, as mudanças podem empurrar idosos para empréstimos com juros mais altos e ampliar o endividamento.
2: Trabalho.
1: A comissão apresenta cronograma para aprovação da PEC do fim da escala 6x1 até 27 de maio. O repórter José Carlos Oliveira nos traz esse calendário.
5: O deputado Léo Prates, do Republicanos da Bahia, relator da comissão especial que analisa as propostas de redução da jornada de trabalho e fim da escala 6x1, apresentou o planejamento para concluir a votação do texto até 27 de maio no plenário da Câmara dos Deputados. O cronograma prevê audiências públicas sobre uso do tempo no trabalho, impactos econômicos, aspectos sociais e perspectiva dos empregadores e dos trabalhadores. As quintas-feiras de maio serão dedicadas a seminários regionais em João Pessoa, na Paraíba, Belo Horizonte, Minas Gerais e São Paulo. Léo Prates espera apresentar o relatório final no dia 20 para votação na comissão no dia 26 e análise no plenário no dia seguinte. Além de audiência de seminários, a comissão especial terá reuniões técnicas, escuta de especialistas e participação de setores econômicos, sindicatos e outras organizações sociais. A lista de temas em debate inclui jornada de trabalho e produtividade, CLT e Constituição, negociação coletiva, semana de 4 dias, impactos fiscais, tecnologia e automação, saúde do trabalhador e mercado de trabalho. O ponto de partida para essas discussões são propostas de emenda à Constituição apresentadas pelo deputado Reginaldo Lopes, do PT de Minas Gerais, e pela deputada Érica Hilton, do PSOL de São Paulo. A primeira, com previsão de redução gradual da jornada semanal de trabalho de 44 para 36 horas, e a segunda, com escala de 4 dias de trabalho por semana, com limite de 36 horas no período. Léo Prates sinalizou a tendência inicial do debate.
6: O norte, como a comissão especial está sendo formada, será a PEC do deputado Reginaldo Lopes. Claro que todas as sugestões de todas as medidas legislativas que há aqui serão levadas em consideração.
5: O relator espera estudar impactos econômicos, sociais e jurídicos do tema, comparar experiências internacionais, formular proposta constitucional moderna e buscar consenso nacional. O presidente da comissão especial, deputado Alencar Santana, do PT de São Paulo, está otimista quanto ao cumprimento do cronograma.
7: Nós vamos ter um momento adequado também de debate oficial, público, com todos participando, tendo oportunidade de colocar suas visões e seus diagnósticos. É um momento histórico para todos nós, de a gente fazer esse debate com muita profundidade. Hoje nós temos representações aqui de trabalhadores e do mundo empresarial, ou seja, é possível todo mundo estar na mesma mesa. Nova pesquisa demonstrou o apoio popular muito forte.
5: A comissão aprovou os primeiros 50 requerimentos, a maioria relativa a audiências públicas e pedidos de estudos técnicos. Representantes de entidades de trabalhadores e de patrões também foram ouvidos informalmente no fim da reunião. Da Rádio Câmara de Brasília, José Carlos Oliveira.
2: Educação.
0: Rosângela Moro, do PL de São Paulo, solicita ao STF a manutenção do repasse de recursos públicos para escolas de educação especial, como APAES e Pestalozzi. Ela enfatiza que os estabelecimentos regulares não estão preparados para atender alunos com deficiências múltiplas ou severas.
1: Ao defender a coexistência das escolas especiais com as regulares, Rosângela Moro sustenta o direito das famílias de escolher um ambiente mais adequado para seus filhos, levando em consideração as avaliações individualizadas e a disponibilização de atendimentos especializados.
0: Sidney Leite, do PSD, denuncia a crise na rede estadual de ensino do Amazonas com degradação da infraestrutura, o que coloca em risco a segurança dos alunos e professores e o descumprimento de direitos trabalhistas.
1: De acordo com Sidney Leite, mesmo com recursos do Fundeb garantidos, a ineficiência da gestão estadual tem gerado perdas financeiras aos professores e suspensão de planos de saúde de servidores. Além disso, o parlamentar lamenta os baixos índices educacionais do estado.
2: Votação.
0: Os deputados retomaram agora há pouco a análise do projeto que cria uma política nacional para exploração e beneficiamento de minerais críticos e estratégicos. Esses produtos são fundamentais para a fabricação de equipamentos de informática, para fornecimento de energia e defesa nacional.
1: A edição de amanhã vai detalhar o resultado dos debates em plenário.
0: Termina agora o Jornal Câmara dos Deputados, com trabalhos técnicos de Everson Urani e apresentação de Márcio Aquiles Sardi e José Carlos Andrade. Uma ótima noite para você.
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4: O cantor português Antônio Zambujo desembarca no Brasil com a turnê do álbum Oração ao Tempo, em uma série de 12 shows pelo país. O repertório traz as faixas do novo disco, que mistura composições inéditas com releituras e parcerias, além de canções marcantes da carreira. A turnê vai de 1º de maio até o dia 23, passando por diversas cidades. No Rio, o show conta com a participação de Chico Chico, no Circo Voador, no dia 16 de maio. No Rio de Janeiro, Jansen Campos, para a Rádio MEC Clássica e
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1: Simples Carinho, de João Donato com Gilson Peranzetta.

0: Chega de Saudade, de Tom e Vinícius, com o Quinteto Maritaca. Antes, Simples Carinho, de João Donato, com Gilson Peranzetta.
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0: Serafina, de Aloysio Horta e Gustavo Maguá, com Aloysio Horta.

0: Café Cuba, de Juarez Maciel, com Juarez Maciel e o Grupo Muda. Antes, Serafina, de Aloysio Horta e Gustavo Maguá, com Aloysio Horta.
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0: Avenida do Café, de Gaia Vilmer, com Maiara Moraes.

0: Xanduzinha, de Luiz Gonzaga e Humberto Teixeira, com Heraldo do Monte. Antes, Avenida do Café, de Gaia Vilmer, com Maiara Moraes.
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0: Pré-Amar, de Edson Alves, com o próprio Edson Alves.

0: Choro Novo, música e interpretação de Weber Lopes. Antes, Pré-Amar, música e interpretação de Edson Alves.
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0: Lamento do Morro, de Tom Jobim e Vinícius de Moraes, com Adriano Souza.

0: Tesouro, de Paulo Roberto Machado com César Machado. Antes, Lamento no Morro, de Tom e Vinícius, com Adriano Souza.
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0: Glória, de Pixinguinha, com Mário Seve e Davi Gank.

0: Glória, de Pixinguinha, com Mário Sevi e Davi Gank.
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3: O diretor Brian De Palma, criador de clássicos como Carrie, A Estranha e Scarface, vai contar com pelo menos dois brasileiros na equipe de seu próximo filme, Doce Vingança. O diretor de fotografia, Pedro Sotero, que trabalhou em Bacurau e Aquários, e a figurinista Cláudia Kopke, de Ainda Estou Aqui e Tropa de Elite. O filme Doce Vingança é um projeto antigo do diretor. Chegou a ser anunciado em 2018 com Wagner Moura no papel principal, mas nenhum nome do elenco foi confirmado até agora.
4: Fala aí, presidente!
5: No Brasil,

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7: Olá, amigos, eu sou o Sidney Ferreira e o Jazz Livre está começando aqui pela sua Rádio MEC. Hoje temos um programa especial com um artista que é referência no sopro brasileiro e que une o requinte das influências latinas à expressividade do nosso som. Recebemos aqui hoje o Alexandre Caldi Quarteto, compositor, arranjador, multi-instrumentista. Alexandre traz na bagagem a vivência de ter dividido o palco com ícones, para citar apenas alguns, como Gilberto Gil, Maria Bethânia, Elza Soares. Uma trajetória vasta que deságua em um trabalho amadurecido e surpreendente. Sejam muito bem-vindos ao Jazz Livre. Vamos apresentar os músicos que estão conosco aqui hoje no saxofone e flauta, liderança de Alexandre Caldi. Boa noite, Alexandre. Do piano, Itamar Assieri. Seja bem-vindo, Itamar.
8: Sidney, boa noite.
7: Também temos aqui a presença de Zé Luiz Maia, no baixo. Zé Luiz, bem-vindo. E na bateria, Cássio Stepperson. Cássio, obrigado pela presença aqui hoje também. Nós vamos iniciar com música, depois começamos a bater um papo com Alexandre, com nossos convidados. Alexandre, qual a primeira música que você escolhe para abrir o programa?
9: A gente vai tocar Amphibious, do grande Moacir Santos.
7: Maravilha, abrindo em altíssimo estilo Amphibious, Moacir Santos, com Alexandre Caldi, Itamar Assieri, Zé Luiz Maia e Cássio Stepperson. Você está na Rádio MEC e este é o Jazz Livre.